0: Concerto para flauta e orquestra em Sol Maior, composto por Giovanni Battista Pergolesi e interpretado por Giulio Gianelli na flauta, junto da Orquestra de Câmara da Comunidade Europeia, sob a direção de Eivind Adland. Movimentos: Spiritoso, Adagio, Allegro Spiritoso.
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0: Introdução e Capricho, composição para violão, opus 23, composta por Giulio Regondi e interpretada por Fábio Zanon no violão.

0: Introdução e Capricho, composição para violão, opus 23, composta por Giulio Regondi e interpretada por Fábio Zanon no violão.
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0: Três romances para violino e piano, opus 22, compostos por Clara Schumann e interpretados por Michaela Gelius no piano e Zdeněk Kristík no violino.

0: Três romances para violino e piano, Opus 22, compostos por Clara Schumann e interpretados por Michaela Gelius no piano e Zdeněk Kristík no violino.
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0: Serenata em Mi bemol maior, Opus 32, número 1, composta por Nikolai Miaskovsky e interpretada pela Orquestra Sinfônica da Antiga União Soviética, sob a direção de Vladimir Verbitsky. Movimentos: Allegro marcato, Andante, Allegro vivo.

0: Serenata em Mi bemol maior, opus 32, número 1, composta por Nikolai Miaskovsky e interpretada pela Orquestra Sinfônica da Antiga União Soviética, sob a direção de Vladimir Verbitsky. Movimentos: Allegro marcato, Andante, Allegro vivo.
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0: Sinfonia número 1, em Mi maior, opus 26, composta por Alexander Scriabin e interpretada por Eugênia Gorokovskaya como mezzo-soprano, Konstantin Plusnikov como tenor, junto do Coro Acadêmico Estatal Glinka de Leningrado e Orquestra Sinfônica da Rádio da Antiga União Soviética, sob a regência de Vladimir Fedoseyev. Movimentos: lento, allegro dramático, lento, vivace, allegro, andante.

0: Sinfonia número 1, em Mi maior, opus 26, composta por Alexander Scriabin e interpretada por Eugênia Gorokovskaya como mezzo-soprano, Konstantin Plusnikov como tenor, junto do Coro Acadêmico Estatal Glinka de Leningrado e Orquestra Sinfônica da Rádio da Antiga União Soviética, sob a regência de Vladimir Fedoseyev. Movimentos: lento, allegro dramático, lento, vivace, allegro, andante.
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0: Divertimento para orquestra composto por Leonard Bernstein e interpretado pela Orquestra Sinfônica da Rádio de Baviera, sob a direção do compositor. Movimentos: fanfarra, valsa, mazurca, samba, dança africana, esfinges, blues, marcha em memória da Orquestra Sinfônica de Boston.

0: Divertimento para orquestra, composto por Leonard Bernstein e interpretado pela Orquestra Sinfônica da Rádio de Baviera, sob a direção do compositor. Movimentos: fanfarra, valsa, mazurca, samba, dança africana, esfinges, blues, marcha em memória da Orquestra Sinfônica de Boston.
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0: Noneto, composição para sopros e cordas, composto por Borislav Martinu. A interpretação é de The Dartington Ensemble. Movimentos: pouco allegro, andante, allegretto.

0: Noneto, composição para sopros e cordas, composto por Borislav Martinu. A interpretação é de The Dartington Ensemble. Movimentos: pouco alegro, andante, allegretto.
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0: Concerto para piano e orquestra número 2, em Sol Maior, opus 44, composto por Piotr Ilyich Tchaikovsky e interpretado por Werner Haas no piano, junto da Orquestra Nacional da Ópera de Monte Carlo, sob a direção de Eliyahu Imbau. Movimentos: allegro brilhante, andante non troppo, allegro con fuoco.

0: Concerto para piano e orquestra número 2, em Sol Maior, opus 44, composto por Piotr Ilyich Tchaikovsky e interpretado por Werner Haas no piano, junto da Orquestra Nacional da Ópera de Monte Carlo, sob a direção de Eliyahu Imbau. Movimentos: Allegro brilhante, Andante non troppo, Allegro con fuoco.
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0: Fantasia sobre uma área escocesa, opus 40, composição para violão de Fernando Sor e interpretação de Göran Sulcher no violão. Movimentos: Introdução, Andante moderato, tema Variações 1 a 3.

Fantasia sobre uma área escocesa, Opus 40, composição para violão de Fernando Sor e interpretação de Göran Sölscher no violão. Movimentos: introdução, andante moderato, tema variações 1 a 3.

Sinfonia Opus 35, número 3, em Lá Maior, G511, do compositor Luigi Boccherini. A interpretação é do Ensemble 415, junto de Chiara Banchini no primeiro violino e direção. Movimentos: Allegro Giusto, Andante, Allegro ma non Presto.

0: Sinfonia Opus 35, número 3, em Lá Maior, G511, do compositor Luigi Boccherini. A interpretação é do Ensemble 415, junto de Chiara Banchini no primeiro violino e direção. Movimentos: Allegro Giusto, Andante, Allegro ma non presto.
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0: Passacaglia em Ré maior, em transcrição para violão do compositor Silvius Leopold Weiss. A interpretação é de Sérgio Abreu no violão.

0: Passacaglia em Ré Maior, em transcrição para violão do compositor Silvius Leopold Weiss. A interpretação é de Sérgio Abreu no violão.
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0: Credo. Composição para coro misto, cordas e órgão, RV 591, do compositor Antônio Vivaldi. A interpretação é do Coro Madrigal de Budapeste, junto da Orquestra de Câmara Franz Liszt de Budapeste, sob a direção de Ferenc Szekeres. Partes. Credo, et incarnatus est, crucifixus, et resurrexit.

0: Credo. Composição para coro misto, cordas e órgão, RV-591, do compositor Antônio Vivaldi. A interpretação é do Coro Madrigal de Budapeste, junto da Orquestra de Câmara Franz Liszt de Budapeste, sob a direção de Ferenc Szekeres. Partes: Credo, et incarnatus est, Crucifixus, et Resurrexit.
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0: Hugh Ashton's Ground, composição e transcrição para piano de William Byrd, com a interpretação de Glenn Gould ao piano.

0: Hugh Ashton's Ground, composição e transcrição para piano de William Byrd, com a interpretação de Glenn Gould ao piano.
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0: Concerto para oboé e orquestra em Ré menor, Opus 9, número 2, do compositor Tommaso Albinoni. A interpretação é de Anthony Camden no oboé, junto da orquestra de London Virtuosi, sob a direção de John Georgiades. Movimentos: Allegro e non presto, Adagio, Allegro.

0: Concerto para oboé e orquestra em ré menor, opus 9, número 2, do compositor Tommaso Albinoni. A interpretação é de Anthony Camden no oboé, junto da orquestra de London Virtuosi, sob a direção de John Georgiades. Movimentos: Allegro e non presto, Adagio, Allegro.
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0: Sinfonia número 1, em ré maior, Deutsch 82, do compositor Franz Schubert. A interpretação é do Failoni Orquestra de Budapeste, sob a direção de Michael Halas. Movimentos: Adagio Allegro Vivace, Andante, Minueto Allegretto, Allegro Vivace.

0: Sinfonia número 1, em Ré maior, Deutsch 82, do compositor Franz Schubert. A interpretação é do Filoni Orquestra de Budapeste, sob a direção de Michael Halas. Movimentos: Adagio Allegro Vivace, Andante, Minueto Allegretto, Allegro Vivace.
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0: Concerto para violoncelo e orquestra, em Lá menor, Opus 129, composto por Robert Schumann. A interpretação é de Maria Kliegel no violoncelo, junto da Orquestra Sinfônica Nacional da Irlanda, sob a direção de Andrew Constantine. Movimentos: não muito rápido, lento, muito vivo.

0: Concerto para violoncelo e orquestra em Lá menor, opus 129, composto por Robert Schumann. A interpretação é de Maria Kliegel no violoncelo, junto da Orquestra Sinfônica Nacional da Irlanda, sob a direção de Andrew Constantine. Movimentos: não muito rápido, lento, muito vivo.
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0: Concerto para piano e orquestra em Dó sustenido menor, opus 30, composto por Nikolai Rimsky-Korsakov. A interpretação é de Malcolm Beenz no piano, junto do The English Northern Philharmonia, sob a direção de David Lloyd Jones. Movimentos: moderato, allegretto quasi polacca, andante mosso, allegro.

0: Concerto para piano e orquestra em Dó sustenido menor, Opus 30, composto por Nikolai Rimsky-Korsakov. A interpretação é de Malcolm Beenz no piano, junto do The English Northern Philharmonia, sob a direção de David Lloyd Jones. Movimentos: Moderato, Allegretto quasi polacca, Andante mosso, Allegro.
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0: A Boutique Fantástica, balé baseado em temas de Rossini, do compositor Ottorino Respighi. Interpretado pela Orquestra Filarmônica Nacional de Londres, sob a direção de Richard Boninghi.

0: A Boutique Fantástica, balé baseado em temas de Rossini, do compositor Ottorino Respighi. Interpretado pela Orquestra Filarmônica Nacional de Londres, sob a direção de Richard Boning.
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0: O Carnaval Romano. Abertura, Opus 9, composta por Hector Berlioz e interpretada pela Orquestra Filarmônica Real de Londres, sob a direção de Sir Charles McCarus.

0: O Carnaval Romano. Abertura, Opus 9, composta por Hector Berlioz e interpretada pela Orquestra Filarmônica Real de Londres, sob a direção de Sir Charles McCarus.
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0: Trio para flauta, fagote e piano, em Sol Maior, WOO 37, composto por Ludwig van Beethoven e interpretado por Peter Lucas Graff na flauta, Klaus Thunemann no fagote e Bruno Canino no piano. Movimentos: Allegro, Adagio, tema andante com variazioni.

0: Trio para flauta, fagote e piano, em Sol Maior, WOO 37, composto por Ludwig van Beethoven e interpretado por Peter Lucas Graff na flauta, Klaus Thunemann no fagote e Bruno Canino no piano. Movimentos: Allegro, Adagio, tema andante com variazioni.
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0: Concerto para trompa, cordas e contínuo, em Ré maior, composto por Georg Philipp Telemann e interpretado por Hermann Baumann na trompa, junto da Academy of St. Martin in the Fields, sob a direção de Jona Braun. Movimentos: Vivace Allegro, Largo Adagio, Allegro.

0: Concerto para trompa, cordas e contínuo, em Ré maior, composto por Georg Philipp Telemann e interpretado por Hermann Baumann na trompa, junto da Academy of St. Martin in the Fields, sob a direção de Jona Braun. Movimentos: Vivace Allegro, Largo Adagio, Allegro.
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0: Lacrimae Pavim, composição de John Dowland, com a interpretação do The Baltimore Consort.

0: Lacrimae Pavem, composição de John Dowland, com a interpretação do The Baltimore Consort.
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0: Concerto para flauta e orquestra em Sol Maior, composto por Giovanni Battista Pergolesi e interpretado por Giulio Gianelli na flauta, junto da Orquestra de Câmara da Comunidade Europeia, sob a direção de Eivind Adland. Movimentos: Spiritoso, Adagio, Allegro Spiritoso.

0: Concerto para flauta e orquestra em Sol Maior, composto por Giovanni Battista Pergolesi e interpretado por Giulio Gianelli na flauta, junto da Orquestra de Câmara da Comunidade Europeia, sob a direção de Eivind Adland. Movimentos: Spiritoso, Adagio, Allegro Spiritoso.
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0: Introdução e Capricho, composição para violão, opus 23, composta por Giulio Regondi e interpretada por Fábio Zanon no violão.

0: Introdução e Capricho, composição para violão, opus 23, composta por Giulio Regondi e interpretada por Fábio Zanon no violão.
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0: Três romances para violino e piano, opus 22, compostos por Clara Schumann e interpretados por Michaela Gelius no piano e Zdeněk Kristík no violino.

0: Três romances para violino e piano, opus 22, compostos por Clara Schumann e interpretados por Michaela Gelius no piano e Zdeněk Kristík no violino.
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0: Serenata em Mi bemol maior, opus 32, número 1, composta por Nikolai Miaskovsky e interpretada pela Orquestra Sinfônica da Antiga União Soviética, sob a direção de Vladimir Verbitsky. Movimentos: Allegro marcato, Andante, Allegro vivo.

0: Serenata em Mi bemol maior, opus 32, número 1, composta por Nikolai Miaskovsky e interpretada pela Orquestra Sinfônica da Antiga União Soviética, sob a direção de Vladimir Verbitsky. Movimentos: Allegro marcato, Andante, Allegro vivo.
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0: Sinfonia número 1, em Mi maior, opus 26, composta por Alexander Scriabin e interpretada por Eugênia Gorokovskaya como mezzo-soprano, Konstantin Plusnikov como tenor, junto do Coro Acadêmico Estatal Glinka de Leningrado e Orquestra Sinfônica da Rádio da Antiga União Soviética, sob a regência de Vladimir Fedoseyev. Movimentos: lento, allegro dramático, lento, vivace, allegro, andante.

0: Sinfonia número 1, em Mi maior, opus 26, composta por Alexander Scriabin e interpretada por Eugênia Gorokovskaya como mezzo-soprano, Konstantin Plusnikov como tenor, junto do Coro Acadêmico Estatal Glinka de Leningrado e Orquestra Sinfônica da Rádio da Antiga União Soviética, sob a regência de Vladimir Fedoseyev. Movimentos: lento, allegro dramático, lento, vivace, allegro, andante. Sinfonia número 1, em Mi maior, opus 26, composta por Alexander Scriabin e interpretada por Eugênia Gorokovskaya como mezzo-soprano, Konstantin Plusnikov como tenor, junto do Coro Acadêmico Estatal Glinka de Leningrado e Orquestra Sinfônica da Rádio da Antiga União Soviética, sob a regência de Vladimir Fedoseyev. Movimentos: lento, allegro dramático, lento, vivace, allegro, andante.
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0: Divertimento para orquestra composto por Leonard Bernstein e interpretado pela Orquestra Sinfônica da Rádio de Baviera, sob a direção do compositor. Movimentos: fanfarra, valsa, mazurca, samba, dança africana, esfinges, blues, marcha em memória da Orquestra Sinfônica de Boston.

0: Divertimento para orquestra composto por Leonard Bernstein e interpretado pela Orquestra Sinfônica da Rádio de Baviera, sob a direção do compositor. Movimentos: fanfarra, valsa, mazurca, samba, dança africana, esfinges, blues, marcha em memória da Orquestra Sinfônica de Boston.
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0: Noneto, composição para sopros e cordas, composto por Borislav Martinu. A interpretação é de The Dartington Ensemble. Movimentos: Poco Allegro, Andante, Allegretto.

0: Noneto, composição para sopros e cordas, composto por Borislav Martinu. A interpretação é de The Dartington Ensemble. Movimentos: pouco alegro, andante, allegretto.
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0: Concerto para piano e orquestra número 2, em Sol Maior, opus 44, composto por Piotr Ilyich Tchaikovsky e interpretado por Werner Haas no piano, junto da Orquestra Nacional da Ópera de Monte Carlo, sob a direção de Eliyahu Imbau. Movimentos: allegro brillante, andante non troppo, allegro con fuoco.

0: Concerto para piano e orquestra número 2, em Sol Maior, opus 44, composto por Piotr Ilyich Tchaikovsky e interpretado por Werner Haas no piano, junto da Orquestra Nacional da Ópera de Monte Carlo, sob a direção de Eliahu Imbau. Movimentos: Allegro brilhante, Andante non troppo, Allegro con fuoco.
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Sinfonia em Lá Maior, de Giovanni Battista Sammartini. Capela Estropolitana, sob a direção de Jaroslav Kreshek. Movimentos: Presto, Andante, Presto Assai.

0: Sinfonia em Lá Maior, de Giovanni Battista Sammartini. Capela Estropolitana, sob a direção de Yaroslav Kreshek. Movimentos Presto Andante, Presto Assai.
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0: Trio Sonata para duas flautas transversais e baixo contínuo em Mi bemol maior, de Johann Joachim Quantz. Mary Oleksevich's flauta transversal barroca, Jean-François Baudin, segunda flauta, Stephanie Vial, violoncelo barroco. Movimentos larghetto, presto, afetuoso, vivace.

0: Trio Sonata para duas flautas transversais e baixo contínuo em Mi bemol maior, de Johann Joachim Quantz, Mary Oleksevich, flauta transversal barroca, Jean-François Baudin, segunda flauta, Stephanie Vial, violoncelo barroco. Movimentos larghetto, presto, afetuoso, vivace.
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0: Concerto Grosso Opus 6, número 10, em Dó Maior, de Arcangelo Corelli. Orquestra do Festival de Londres, sob a direção de Russ Popel. Movimentos Prelúdio, Andante Largo, Alemanda Allegro Adagio Corrente Vivace, Allegro Minueto Vivace.

0: Concerto Grosso Opus 6, número 10, em Dó Maior, de Arcangelo Corelli. Orquestra do Festival de Londres, sob a direção de Russ Popel. Movimentos Prelúdio, Andante Largo, Alemanda Allegro Adagio, Corrente Vivace, Allegro Minueto Vivace.
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0: Cantata número 172, Ressoem as Melodias, Reverberem as Vozes, de Johann Sebastian Bach. Orquestra, solistas e coro sob a direção de Gustav Leonhardt.

0: Cantata número 172, ressoem as melodias, reverberem as vozes, de Johann Sebastian Bach. Orquestra, solistas e coro sob a direção de Gustav Leonhardt.
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0: Sonata para piano número 59, em Mi bemol maior, Hoboken 1649, de Joseph Haydn. Dezio Ranki, pianista. Movimentos Allegro, Adagio Cantabile, Finale, Tempo de Minueto.

0: Sonata para piano número 59, em mi bemol maior, Hoboken 16:49 de Joseph Haydn. Dezio Ranki, pianista. Movimentos Allegro, Adagio Cantabile, Finale, Tempo de Minueto.
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0: Concerto para violino e orquestra em Mi menor, opus 64 de Felix Mendelssohn. Tasman Little, violino, e a Orquestra Sinfônica da BBC Escocesa, direção de Stephen Solomon. Movimentos Allegro molto appassionato, Andante, Allegretto non troppo, Allegro molto vivace.

0: Concerto para violino e orquestra em Mi menor, opus 64 de Felix Mendelssohn. Tasman Little, violino, e a Orquestra Sinfônica da BBC Escocesa, direção de Stephen Solomon. Movimentos Allegro Molto Appassionato, Andante, Allegretto non troppo, Allegro Molto Vivace.
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0: Sonata para clarinete e piano em Mi bemol maior, opus 169 de Ferdinand Ries. Dieter Klecker, clarinete, Thomas Duys, piano. Movimentos Allegro Moderato, Adagio con moto, Rondó Allegro.

0: Sonata para clarinete e piano em Mi bemol maior, opus 169 de Ferdinand Ries. Dieter Klecker, clarinete, Thomas Duis, piano. Movimentos Allegro moderato, Adagio con moto, Rondó Allegro.
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0: Andante em Ré menor, em transcrição para duo de violões de Alessandro Marcello e da Preste Alexandre Lagoia, violonistas.

0: Andante em Ré menor, em transcrição para duo de violões de Alessandro Marcello e da Preste Alexandre Lagoia, violonistas.
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0: Sinfonia em Sol Maior, WQ 182, número 1, de Carl Philipp Emanuel Bach, com solistas de Hamburgo sob a direção de Emil Klein. Movimentos Allegro de Molto, Poco Adagio, Presto.

0: Sinfonia em Sol Maior, WQ 182, número 1, de Carl Philipp Emanuel Bach, com solistas de Hamburgo sob a direção de Emil Klein. Movimentos Allegro de Molto, Poco Adagio, Presto.
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0: Sinfonia número 2 em Ré maior, opus 73, de Johannes Brahms, com a Filarmônica de Munique, direção de Rudolf Kempe. Movimentos Allegro non troppo, Adagio non troppo, Allegretto grazioso, quasi andantino, Allegro con spirito.

Sinfonia número 2 em Ré maior, opus 73, de Johannes Brahms, com a Filarmônica de Munique, direção de Rudolf Kempe. Movimentos: Allegro non troppo, Adagio non troppo, Allegretto grazioso, quasi andantino, Allegro con spirito. 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

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Está se realizando em Porto Alegre a 28ª edição do Encontro de Violoncelos do Rio Grande do Sul. O evento inclui concertos, aulas, contatos profissionais e reencontros de instrumentistas locais, nacionais e internacionais. Hoje, quinta-feira, o Centro Cultural da UFRGS sedia 2 recitais. Daqui a pouco, às 11h30 da manhã, se apresentam o violoncelista Jonathan Santos e a pianista Larissa Camargo. Mais tarde, às 18h30, haverá outro recital de violoncelo e piano com Christoph Wagner e Érico Bezerra. Coordenado pela violoncelista e professora da UFRGS, Milene Aliverti, com uma equipe de músicos, professores e palestrantes, o Encontro de Violoncelos tem apoio da UFRGS, PUC, Funarte, OSPA e Fundação Ecarta, entre outras instituições. A programação segue até domingo no Centro Cultural da UFRGS, na Casa da OSPA, no Salão Nobre do novo prédio do Instituto de Artes da UFRGS, antigo Instituto de Biociência no Campo Centro. E a Sala Redenção apresenta até amanhã a mostra de cinema Perambulações Noturnas, à noite como espaço imaginativo com entrada franca. A programação foi organizada pelo Cineclube Luz Vermelha, formado por estudantes e egressos do curso de História da Arte. Hoje, às 16h, ocorrem as sessões dos curtas gaúchos Cassino, de Gianluca Cosa, e Braço Forte, de Rubens Fabrício Anzolin e João Fernando Chagas. Mais tarde, às 19h, o cinema exibe o longa Anjos da Noite, seguido de debate com integrantes do Cine Clube. O cinema Sala Redenção fica no Campo Centro. Terminam amanhã as inscrições para fiscais e coordenadores da prova de residência em área profissional da saúde da UFRGS. A prova acontece em 12 de setembro, um sábado. Podem se candidatar a fiscais, alunos de graduação e pós-graduação, servidores técnicos e docentes da universidade. Já a função de coordenador está disponível para servidores técnicos com nível superior e docentes. A organização da prova é feita pela COPERSE, a Comissão Permanente de Seleção da UFRGS, a mesma que organiza o exame vestibular. As inscrições para fiscal e coordenador podem ser feitas através do portal do servidor e do portal de serviços da UFRGS. O Centro de Línguas para Fins Acadêmicos do Instituto de Letras está com inscrições abertas para cursos gratuitos de alemão online. As vagas são voltadas a estudantes, docentes e técnicos em educação de universidades brasileiras com turmas de leitura e de compreensão oral. As aulas começam na próxima segunda-feira e ocorrem nas segundas e quintas-feiras pela manhã. As inscrições seguem até às 18h deste sábado e são feitas por formulário online disponível no site ufrgs.br/cla. Também na próxima segunda-feira encerram as inscrições para a oficina gratuita Água Sal, Processo de Criação em Voz e Movimento, voltada a mulheres e pessoas dissidentes de gênero. A atividade é ministrada pelas artistas Luísa Fischer, Patrícia Nardelli e Renata Stein, integrantes do coletivo Moebius. A oficina explora estudos do corpo, voz e movimento e resulta em uma apresentação aberta ao público no dia 29 de setembro. As aulas ocorrem durante o mês de setembro, nas terças-feiras, das 15h às 18h, na Sala Pitangueira do Centro Cultural, no Campo Centro. As inscrições podem ser feitas pelo formulário online, disponível no Instagram do coletivo Moebius. O programa de pós-graduação em comunicação da UFRGS realiza inscrições para novos ingressantes.
No curso de mestrado, existem até 30 vagas, sendo 9 destinadas a políticas de ações afirmativas. Já para o doutorado, são 18 vagas, sendo 6 reservadas às ações afirmativas. O PPG-Com tem conceito 5 na avaliação da CAPES e disponibiliza bolsas que possibilitam a dedicação integral aos cursos. O programa mantém 2 linhas de pesquisa: Linguagens e Tecnologias da Comunicação e Relações de Poder e Práticas Culturais. As inscrições vão de 27 de agosto a 22 de setembro. Pedidos de isenção da taxa devem ser apresentados entre 24 e 28 de agosto. Mais informações podem ser obtidas no site do Programa de Pós-Graduação em Comunicação, urgs.br/ppgcom. O Centro Cultural da URGS recebe nos dias 25 e 26 de agosto o Seminário Política Cultural da Universidade, com entrada franca e aberto a toda a comunidade. A iniciativa integra a campanha O que pode a cultura na universidade e tem como objetivo elaborar o documento estruturante da política cultural da instituição. Na terça-feira, dia 25, a programação começa às 9 da manhã com o painel O que pode a cultura. Às 2 da tarde, o debate aborda políticas culturais nas universidades públicas brasileiras. Na quarta-feira, dia 26, as comissões temáticas se reúnem para consolidar os eixos centrais da minuta da política cultural. Já o encerramento ocorre às 7 da noite, com o lançamento do livro Imaginários Emergentes e Mulheres Negras, de Rosane Borges. O Centro Cultural da URGS fica no Campus Centro. E o Núcleo de Inclusão e Acessibilidade da URGS, o Incluir, promove no próximo dia 26 a Foto das Pessoas com Deficiência da Universidade. A iniciativa pretende destacar a presença e as contribuições das pessoas com deficiência na comunidade universitária, valorizando a diversidade. A fotografia integra as atividades da Semana da Pessoa com Deficiência, que acontece todos os anos, combatendo o preconceito e promovendo a inclusão. A participação é aberta e voluntária, e aqueles que desejarem ser incluídos na fotografia coletiva devem estar no dia 26, ao 12h30, em frente à chama da URGS, junto ao prédio da reitoria no Campus Centro. E o programa de apoio às maternidades da Divisão de Promoção da Saúde promove, a partir do dia 27 de agosto, as rodas de conversa sobre maternidade e trabalho. A atividade é voltada às servidoras da universidade e oferece um espaço de acolhimento e diálogo sobre temas como saúde mental, rede de apoio, corpo e carreira. Os encontros ocorrem nas quintas-feiras, das 9 da manhã ao meio-dia, na sala 109 do prédio da Nova Engenharia, no Campus Centro. A participação dá direito a comprovante para abono de carga horária. As inscrições estão abertas pelo formulário online, disponível no site da Divisão de Promoção da Saúde ou na página do Instagram, dps_urgs. Teve produção de André Grassi, do Departamento de Jornalismo da Rádio da Universidade. 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A próxima edição é logo mais às 4h30 da tarde.

0: A vida começa quando a violência acaba. Maria da Penha.
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2: Olá, queridos ouvintes, Liz de Bortoli por aqui. Na técnica, conto com a parceria de Jefferson Gomes. Muitas vezes, por medo ou por intimidações, as vítimas de violência doméstica não denunciam os agressores. Existem muitos canais de atendimento que visam auxiliar e prestar apoio necessários. O número 190 serve para, em momento de emergência de violência, chamar a Polícia Militar. O 180 presta uma escuta e acolhida qualificada às mulheres em situação de violência. Não devemos ter receio de acabar com um ciclo de violência, seja ela física ou mental. Hoje, fiquem com o poema Oração de Mulher, de Mel Inquieta. Que eu possa estar sempre atenta a todo mal que possam me fazer, de ordem física e emocional, no meu trabalho, nos meus relacionamentos, na rua, nos bares, baladas, metrôs, ônibus, táxis, espaços públicos e privados. Que eu possa estar sempre informada, com a autoestima elevada para perceber a tempo mansplaining, manterrupting, bropriating e gaslighting que possa vir estar acontecendo comigo ou com outra mulher. E que eu esteja forte o suficiente a ponto de interrompê-los e meter a colher. Que eu nunca esqueça que para os abusos de ordem moral, psicológica, patrimonial, física, sexual, há a Lei Maria da Penha. Que eu não caia no discurso do vitimismo masculino e entenda que a cultura de culpar as mulheres é mais antiga do que a mim mesma. Que eu jamais me despreze ou culpe a mim ou outra mulher por sofrer abuso de qualquer natureza. Que esteja consciente que possivelmente julgamentos pelo meu gênero seguirão até o dia da minha morte, mas que eu nunca silencie sobre a injustiça que vivemos em meu tempo. Que eu consiga ter cada vez mais discernimento sobre as culpas que são e as que nunca foram minhas, a fim de que eu mesma, minha geração e as futuras possam viver de forma mais humana e equilibrada. Que eu me lembre sempre que se o mundo nos divide como mocinhas ou vilãs, nunca esqueçamos que somos deusas e irmãs. Que na minha luta encontre outras mulheres, que cerquem outras mulheres e construam juntas uma corrente de cuidado, zelo e proteção. Que a nossa voz, a nossa luta, sejam o nosso escudo. Que possamos compartilhar nosso aprendizado, orar, vigiar e nos proteger desse sistema patriarcal abusivo e machista, e despertando, despertemos muitos outros. Chega de silêncios. Neste programa trabalharam Liz de Bortoli, Mariana Sirena, Sofia Comparim e Rafael Prudêncio, com o apoio de André Grassi.
3: 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Eu sou Cláudia Roca e você segue comigo no Toque de Arte. Multiverso de Marias é um concerto cênico de 60 minutos, idealizado pelo maestro Arthur Barbosa, que une duas protagonistas icônicas da música latino-americana: a Maria de Buenos Aires, de Astor Piazzolla, e a Maria da ópera Operita Violoncelo, de Arthur Barbosa. Em vez de adaptar as obras originais, o espetáculo cria uma dramaturgia inédita onde as duas personagens coexistem e revelam uma mesma essência do feminino latino-americano. Com uma linguagem híbrida, o espetáculo integra canto lírico, música de câmara, teatro e dança contemporânea em uma performance contínua e sem intervalos. No elenco, a contralto Angela Dill interpreta as duas protagonistas, ao lado dos atores bailarinos Raul Voges e Iessa Medeiros. A apresentação ocorre dias 22 e 23 de agosto, às 7 da noite, no Teatro Oficina Olga Reverbel. Os escritores Morgana Kretzmann e Paulo Scott são os convidados da quarta edição do Casa da Palavra, projeto que promove rodas de conversas mensais abertas ao público para discutir temas relacionados às artes e às questões sociais. A partir de suas experiências com o romance, a poesia, o roteiro, a dramaturgia e as adaptações para outras formas narrativas, os autores vão conversar sobre as diferentes formas de uma história pode ganhar quando atravessa linguagens. O encontro ocorre no dia 26 de agosto, às 7 da noite, no Teatro Oficina Olga Reverbel, com mediação da jornalista Bruna Paulin. O ingresso é a doação de um livro em boas condições. E o novo espetáculo da Companhia Municipal de Dança de Porto Alegre, Entre Dois, Uma Canção, estreou com casa cheia e muitos elogios. A montagem se inspira no universo do compositor porto-alegrense Lupicínio Rodrigues e transita pela boemia, pela dor de cotovelo, pelas marchinhas de carnaval e sambas canção, atualizando seu imaginário e trazendo ao público uma leitura contemporânea de suas canções. Entre Dois, Uma Canção marca a parceria com o criador e coreógrafo Henrique Rodovalho, diretor artístico da Quasar Companhia de Dança, que esteve em Porto Alegre para uma imersão com o grupo, resultando em um espetáculo sensível e impactante. A obra segue seu percurso com apresentações dias 5 e 6 de setembro no Teatro Renascença. E a cantora Mônica Salmasso revisita o repertório de Elisete Cardoso, uma das vozes mais marcantes da música popular brasileira, no show Senhora das Canções. O espetáculo integra a turnê do álbum que percorre diferentes momentos da trajetória de Elisete. A cantora começou a carreira como cantora de rádio ainda nos anos 1930. Interpretou obras de compositores como Pixinguinha, Ari Barroso e Noel Rosa e ficou conhecida pelos nomes Divina, Enluarada e Magnífica. A apresentação ocorre no dia 23 de agosto, às 7 da noite, no Teatro do Bourbon Country. Este foi o Toque de Arte de hoje. A produção foi de Cláudia Reisman. Apresentação de Cláudia Roca. Na técnica, Jorge Dávila.

10 horas 17 minutos. Temperatura de 20 graus. 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Pinheiros de Roma, poema sinfônico de Otorino Respighi, com a Orquestra Sinfônica de Montreal, sob regência de Charles Dutoit. Partes: os pinheiros da Vila Borghese, pinheiros próximos a uma catacumba, os pinheiros do Gianicolo, os pinheiros da Via Appia.

0: Pinheiros de Roma, poema sinfônico de Ottorino Respighi, com a Orquestra Sinfônica de Montreal, sob regência de Charles Dutoit. Partes: os pinheiros da Vila Borghese, pinheiros próximos a uma catacumba, os pinheiros do Gianicolo, os pinheiros da Via Ápia.
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0: Sonatina para piano de Maurice Ravel, pianista Clara Cormendy. Movimentos Moderé, movimento de minueto, Anime.

0: Sonatina para piano de Maurice Ravel, pianista Clara Cormendy. Movimentos Moderé, movimento de minueto, anime.
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0: Canções em arranjo para violão de Franz Schubert, violonista Gerald Garcia.

0: canções em arranjo para violão de Franz Schubert, violonista Gerald Garcia.
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2: Bom dia para todos. Vocês estão escutando o Caminho de Consciência. Hoje vou falar um assunto muito importante para a transformação de nossa vida. Sou Sahil Singh, indiano, morando em Brasil. Sou professor e praticante de yoga. Se vocês vão observar, desde criança, nós ficamos aprendendo que os prazeres, a felicidade, todas as coisas que nós precisamos para viver uma vida com alegria, tranquilidade e paz, estão fora. Nós temos que ganhar coisas afora. Os materiais, as pessoas, as situações, eles vão dar esse prazer para nós. E nós ficamos correndo para essas coisas. Nós treinamos, nós aprendemos, tanto na escola, na universidade, e todo mundo nos ensinou isso. Tu tem que enxergar, tu tem que acomplichar coisas fora, e assim tu que vai conseguir a vida maravilhosa. E nós ficamos nessa correria, cada dia nós está correndo atrás, cada dia nós está buscando coisas atrás. Pode ser com pessoas ou com materiais, mas o final, em final, várias de vocês, se vocês vão dar uma observação, que nós nunca chega no objetivo. Nós já conseguimos achar coisas que precisava, o dinheiro, o casa, o lugar, até as pessoas, mas na final o paz não veio, na final a alegria não veio, na final o sentindo de um contentamento não veio. E assim que nós temos que começar dar uma virada para nossos olhos. Em lugar de olhando fora, buscando fora, agora nós temos que virar nosso olho por dentro. Porque agora nós temos que entender o si mesmo. Então tem muita possibilidade que, como nós está buscando coisa fora, ao mesmo tempo nós não está entendendo o que somos nós. Uma pessoa não está entendendo si mesmo. E tem muita chance, o erro está dentro de nós, dentro de pessoa. Por isso que essa pessoa ainda está conseguindo fazer muita coisa no mundo, na fora, na vida. Mas pode ser o erro está dentro de ali, que ele não está conseguindo transformar. Assim que começa a jornada interna, assim que começa a espiritualidade, assim que começa o yoga, assim que começa o autoconhecimento, autorrealização, o busca para dentro, a sabedoria. Nós temos que entender nossa máquina, que é mente, corpo, para conseguir realizar a paz, a felicidade. Outra coisa muito importante, mesmo tempo, o que nós temos que fazer é observação. Nós temos que começar a observar si mesmo. Nós temos que observar como nós está funcionando. Observar nossa mente mesmo. E para essa correria que nós sempre está ocupado. Para observar. No momento que você vai observar, você vai conseguir enxergar, ver as soluções. E realmente a solução não é na corrida, a solução é na para, para permanecer e ver, observar. Assim que começa as processo de transformação em si mesmo, assim que começa a meditação, eu vou pedir para nós todos para dar uma pausa, para dar uma parada no nosso dia a dia e tirar um tempo para essa observação, tirar um tempo para começar a entender si mesmo. E isso vai abrir uma porta, um caminho para, primeiro, se conhecer melhor e depois, ou alegria, ou paz, ou felicidade interna. Se você quer saber mais, pode conectar com nós na Insta, Yoga Simone Torres, e também Sahil Singh Online.
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0: Concerto para fagote e orquestra em Fá maior de Johann Nepomuk Hummel, Gábor Janota, fagote, e a Orquestra de Câmara Ferenc Liszt de Budapeste, direção de János Rolla. Movimentos Allegro Moderato, Romanza Andantino e Cantabile, Rondó Vivace.

0: Concerto para fagote e orquestra em Fá maior de Johann Nepomuk Hummel, Gábor Janota, fagote, e a Orquestra de Câmara Ferenc Liszt de Budapeste, direção de János Rolla. Movimentos Allegro Moderato, Romanza Andantino e Cantabile, Rondó Vivace.
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0: Quarteto de cordas número 22 em si bemol maior, Kehl 589, Prussiano número 2 de Wolfgang Amadeus Mozart, com Eder Quartet, movimentos Allegro, Larghetto, Minuetto, Moderato, Allegro Assai.

0: Quarteto de cordas número 22 em si bemol maior, Kyrill 589, Prussiano número 2 de Wolfgang Amadeus Mozart, com Eder Quartet, movimentos allegro, larghetto, minuetto, moderato, allegro assai.
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0: Peças para alaúde de diversos compositores, Jürgen Hübscher e Konrad Ragusnig, alaudistas.

0: peças para alaúde de diversos compositores, Jürgen Hibscher e Konrad Ragusnig, alaudistas. 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Fique agora com o Jornalismo 1080. Meio-dia, 21 graus no campus central da UFRGS em Porto Alegre. Mais de 100 pessoas morreram após o desabamento de uma mina de ouro artesanal na República Centro-Africana. O acidente ocorreu na terça-feira, no vilarejo de Zamboé, próximo à fronteira com Camarões, durante atividades de extração informal. A promotoria da cidade de Boar confirmou que o deslizamento de terra deixou mortos, feridos e dezenas de desaparecidos sob os escombros. As operações de garimpo artesanal são comuns na região, mas a falta de regulamentação técnica e a precariedade das normas de segurança geram acidentes frequentes em todo o continente africano. O presidente estadunidense Donald Trump anunciou ontem que pretende impor o pacote de sanções econômicas mais severo já adotado por Washington contra o Irã. Em publicação na rede Truth Social, o chefe de Estado afirmou que a nova rodada de restrições visa isolar totalmente o regime iraniano. A declaração inclui ameaças diretas de retaliações econômicas a governos, empresas, bancos e terminais aeroportuários de qualquer país que mantenham comércio ou prestem apoio a Teerã. Trump não detalhou quais medidas pretende adotar, nem citou países específicos. Na publicação, ele classificou a iniciativa como um dia D econômico e pediu que países aliados se unam aos Estados Unidos para isolar o que chamou de ameaça iraniana. O ministro das Relações Exteriores do Irã, Abbas Araghchi, rejeitou as ameaças de sanções econômicas feitas pelo presidente estadunidense Donald Trump e classificou a medida como uma manobra de distração. O chanceler iraniano afirmou que a postura de Washington tenta desviar o foco da crise fiscal interna dos Estados Unidos, cuja dívida pública atingiu a marca histórica de 40 trilhões de dólares nesta semana. Segundo dados do Departamento do Tesouro estadunidense, o volume de juros da dívida supera os investimentos em defesa nacional e ultrapassa em 50% os recursos destinados a programas sociais para infância. A diplomacia de Teerã declarou que novas ofensivas financeiras não intimidarão o país e resultarão em derrotas políticas para a Casa Branca. O Tribunal Superior Eleitoral decidiu por unanimidade nesta quinta-feira vetar o repasse de recursos dos fundos eleitoral e partidário ao pré-candidato do PRTB à presidência, Pablo Marçal. Os ministros também decidiram impedir a participação de Marçal em campanhas na TV e no rádio e em debates. A medida tem caráter cautelar até que a Corte Eleitoral analise se Pablo Marçal pode ou não ser candidato no pleito de 2026. O Ministério Público Eleitoral questiona a validade do prazo de filiação partidária e aponta a inelegibilidade do empresário por 8 anos, mantida pelo Tribunal Regional Eleitoral de São Paulo. A defesa tenta reverter a condenação judicial. A Procuradoria-Geral da República defendeu o envio dos inquéritos contra o empresário Fábio Luiz Lula da Silva para a primeira instância da Justiça. O posicionamento foi encaminhado ao ministro do Supremo Tribunal Federal, André Mendonça, sob o argumento de que os alvos das apurações não possuem foro por prerrogativa de função. O empresário é investigado pela Polícia Federal em 3 inquéritos distintos por suspeitas de tráfico de influência e corrupção. As apurações surgiram como desdobramentos da Operação Sem Desconto. A defesa ressalta que o filho do presidente Luiz Inácio Lula da Silva não responde por envolvimento direto nas fraudes contra beneficiários do INSS. A Brigada Militar prendeu, na manhã desta quinta-feira, o suspeito de matar a sobrinha de 4 anos por espancamento no último domingo em Porto Alegre. Nicolas Gabriel Almeida Staubus, de 22 anos, foi localizado na Avenida Azenha após ter a prisão preventiva por homicídio decretada pela Justiça. Segundo as investigações, o homem ajudou a levar a menina Samile Valentina Borba Ramiro até a UPA Bom Jesus, onde a vítima já chegou sem vida e estava desaparecido desde então. O investigado foi encaminhado à terceira Delegacia de Proteção à Criança e ao Adolescente para prestar depoimento e passará por exames periciais no Departamento Médico Legal. A previsão do tempo para Porto Alegre indica pancadas de chuva isoladas nesta quinta-feira, com volume estimado em 20 milímetros e ventos de até 65 km por hora. Os termômetros na capital oscilam entre 14 e 22 graus ao longo do dia. Para a sexta-feira, a instabilidade diminui e o sol aparece entre nuvens. O avanço de uma massa de ar mais frio derruba as temperaturas, que ficam entre 11 e 17 graus, acompanhadas de rajadas de vento que podem alcançar 80 km por hora na cidade. Confira agora destaques da manhã. Mais de 200 mil pessoas foram recentemente deslocadas na região de Kordofan, no Sudão, devido à intensificação dos combates. Guerra no Sudão eclodiu em 2023, em meio a uma luta pelo poder entre o exército sudanês e as Forças de Apoio Rápido, um grupo paramilitar. Bancários fazem paralisação nacional de 24 horas nesta quinta-feira. Mobilização deve afetar tanto bancos públicos quanto privados. Porto Alegre receberá 7 partidas da Copa do Mundo Feminina. Calendário do campeonato foi divulgado nesta quinta-feira em Zurique, na Suíça, e começa dia 24 de junho de 2027. Jornalismo 1080 teve produção de Mariane Quadros, do Departamento de Jornalismo da Rádio da Universidade. Apresentação de Cláudia Roca. Na técnica, Jorge Dávila. A próxima edição é amanhã, ao meio-dia. Uma ótima tarde para você.
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0: Olá, espectadores da URGS TV e ouvintes da Rádio da Universidade. Eu sou Bernardo Contri e apresento a partir de agora o Disserta Aí, programa multiplataforma sobre pesquisa e pós-graduação na URGS. Este programa é fruto da parceria com a Pró-Reitoria de Pós-Graduação e pode ser ouvido pelos 1080 AM, pelo site radio.urgs.br e assistido pelo YouTube da URGS TV. No programa de hoje, nós conversamos com Raquel Cubeu sobre a pesquisa Cubai o Encantado, a literatura infantil indígena em foco. Olá, Raquel, prazer te receber aqui.
1: Olá, prazer, olá a todos, todas, todes. Eu sou a Raquel Cubeu, como foi apresentado, e fico muito feliz em poder divulgar a minha pesquisa.
0: Raquel, tu é natural do Amazonas, descendente das etnias Cubeu e Tucano. De que modo as tuas primeiras vivências daquele mundo à tua volta te influenciaram a querer trabalhar com a educação, e mais especificamente com a literatura infantil indígena?
1: O que influencia para mim bastante, né, até hoje, para mim, enquanto professora, enquanto pesquisadora, são os relatos da minha mãe, né, da minha mãe Margarida, que veio de um território indígena da fronteira, né, sempre cresci com as histórias dela, falando tanto aqui do Brasil, quanto da Colômbia, a história dos meus avós também, e ela sempre contou que o nosso povo, assim como outros da região, se organizavam para ter a própria escola, que os professores eram professores indígenas da comunidade e sempre também fez os relatos das histórias, de como eram as vivências da comunidade, da pesca, da roça. Então, tudo isso me motivou a escolher também a profissão, escolher trabalhar com a educação a partir também da necessidade que nós indígenas temos, né, de continuar fortalecendo os nossos saberes, as nossas tradições. A minha irmã mais velha é pedagoga também, então também a partir da escolha da minha irmã também vi como um exemplo para mim estar nessa profissão, né, de ser professora também.
0: E o que motivou a tua vinda lá do Amazonas para cá? Qual foi a história pro início da tua trajetória no programa de pós-graduação em educação aqui na URGS?
1: Eu sempre fui das ações afirmativas, né? E até difere um pouco da história da minha irmã, que na época que ela ingressou na faculdade não tinham essas políticas. Já no ano que eu entrei na faculdade, já tinha o ProUni, então eu consegui vaga na faculdade através do ProUni, porque sem essa política eu não teria condição de pagar uma faculdade, e a faculdade federal para nós sempre foi muito difícil entrar a partir da ampla concorrência, né? Porque são exigidos vários conhecimentos que até na escola pública a gente não tem, né? Eu não estudei em escola indígena, estudei em escola pública. Quando eu conheci a URGS, eu conheci a partir do nome mesmo, né? Do reconhecimento que a universidade tem enquanto uma das maiores universidades do Brasil. Eu já tinha conhecido o Rio Grande do Sul, né? Até através de uma missão católica que eu fiz parte, e depois eu decidi investir no meu estudo da pós-graduação. E a partir do ensino público também, eu vi no mestrado uma oportunidade de continuar os meus estudos e também a possibilidade de estudar e ter uma dedicação exclusiva através da bolsa da CAPES ou do CNPq. Então, eu vi que a URGS oferecia, né, essa possibilidade, então decidi me mudar para cá e estudar para fazer a prova.
0: A tua dissertação de mestrado, ela não é só uma pesquisa, ela gira em torno de um produto final, que é um livro. Depois a gente pode mostrar.
1: Sim.
0: Ele. De onde vem essa ideia de fazer não só um estudo do tema, mas também uma produção literária?
1: Eu lembro que quando eu entrei na universidade também tive uma certa dificuldade com as temáticas, principalmente os estudos um pouco mais eurocentrados e pouca referência aos autores indígenas. E hoje isso eu percebo que tem aumentado as referências enquanto referências epistemológicas. Então, eu lembro que no meu primeiro projeto de pesquisa para qualificação, eu não tinha nada referente ao meu povo. Infelizmente, a minha primeira orientadora, que era a Liliana Passerino, veio a falecer, e eu precisei trocar de orientação, e a professora Cláudia Freitas aceitou o meu projeto de pesquisa, e ela fez a observação para mim que faltava, né, eu trazer elementos, né, da minha cultura dentro da pesquisa, e me motivou também a procurar histórias do meu povo. Então, eu fui procurar procurar até na internet, né, o que que tinha sobre histórias do meu povo, e encontrei um curta-metragem em espanhol da Colômbia, que falava sobre o Cubay, o Encantado, que até então também eu não conhecia a história em si. O Cubay, então, como ser sagrado pro meu povo, eu achei interessante trazer essa história, e a gente adaptou, né, junto com o grupo Multi, para a história infantil, que hoje é essa história publicada.
0: A próxima pergunta seria justamente sobre isso, né, porque a tua dissertação se baseou muito no que já foi produzido e no que já foi publicado na literatura indígena infantil, bem como em outras pesquisas pré-existentes dessa área. Eu ia perguntar como que tu chegou a esse material e como que tu trabalhou com ele, porque a gente sabe que isso às vezes pode ser meio escasso no âmbito acadêmico.
1: Eu trabalhei bastante com a etnografia e a autoetnografia, né, a partir dos relatos da minha mãe também, dos documentos que ela possui, né, enquanto história da trajetória dela, né, enquanto indígena vindo do território, e de etnografias que foram produzidas até por pesquisadores da USP, que vinham trazendo, né, toda a história do meu povo e também citando esses seres sagrados, e tinham produções, principalmente em espanhol, né, desse campo da antropologia, falando do Cubay. Então, o Cubay, ele tem esse embasamento tanto do relato das narrativas indígenas, quanto também dos estudos da antropologia.
0: A gente pode mostrar aqui, então, o produto final do livro, Cubay, o Encantado, e já aproveitar para perguntar para Raquel qual que é a história contada no Cubay, o Encantado, e que tipo de reflexões que ela pode ou que ela busca provocar em quem lê.
1: O Cubay, ele já tem uma trajetória, né, enquanto minha pesquisa de dissertação, né, do mestrado, ele já tem ali uns 5 anos quase, uns 5 anos, que foi em 2021, 22, que já a gente publicou e nasceu, né, essa obra publicada, porque é a literatura infantil indígena. E a literatura indígena, ela vem dessas narrativas da oralidade, né, elas não são, a princípio, a maioria não é publicada. E o Cubay, ele é uma dessas obras que foi, né, transformada em livro físico, livro digital também, que está no site do Multi, vários formatos, né, desse livro, que ele é um livro chamado Multiformato, porque ele tem várias formas de se conhecer a história, né, de se ler ela. Esse livro que eu trouxe hoje é o livro em comunicação aumentativa e alternativa, que trabalha com figuras chamadas pictogramas, que a partir desses pictogramas se conhece a história, assim como o Braille, audiodescrição, libras, outras línguas, também línguas indígenas, línguas estrangeiras. O Cubay, ele também traz essa mitologia, que para nós, o Cubay, para o meu povo, ele é um ser que surge, né, numa montanha na Colômbia, e a partir desse surgimento dele, ele também não é um ser daqui, desse plano, ele é um ser espiritual. Então ele começa, né, a andar por esse espaço, e vai percebendo que nesse espaço ainda tem a criação, necessita da criação das coisas, né? Então, da floresta, das pessoas, dos nossos rituais, das nossas danças, do estar junto em coletividade, do respeito com os animais e dos nossos adornos também, né? Das roupas tradicionais que o meu povo usa. Hoje a gente está, né, na contemporaneidade, então a gente vai adaptando, né, esse uso tanto do tradicional com o contemporâneo. Então, o Cubay, ele provoca acreditar, né? Porque as nossas histórias, enquanto histórias indígenas, foram muito tratadas como lendas, até contos infantis que só existem no imaginário e não existem na realidade. Para nós, esses seres, eles fazem parte da nossa crença, né? Então, eu acredito no Cubay enquanto um ser criador, assim como eu acredito em Curupira. As pessoas conhecem como Saci Pererê, mas aqui, pro povo guarani, é o Jati Jaterê, que é um nome indígena, guarani. Então, o Cubay, ele é um convite a acreditar nas forças que são forças da natureza e do respeito, né, por esses elementos. alimentos, tanto dos animais quanto da floresta e do cuidado, né? Do cuidado com os seres humanos e cuidado com os seres não humanos também.
0: Desde o início, a ideia já era fazer o livro não só em português, mas também no Imbiá-Guarani e no Tucano. Depois ele, inclusive, é traduzido para outros idiomas, como tu mencionou, né? Francês, inglês, italiano, são alguns exemplos. Qual a importância nesse projeto da pluralidade de idiomas?
1: Eu busquei trazer dois idiomas, línguas indígenas, tanto daqui, do sul, que tem a presença do povo Imbiá-Guarani, trazer essa tradução, e também da região amazônica, né, que é a região que vem o meu povo e que fala o tucano também. Na região, que é a região do povo, do meu povo, tem bastante falantes dessa língua, que é o tucano, faz parte, inclusive, na região, na cidade que a minha mãe nasceu, São Gabriel da Cachoeira, é uma das línguas oficiais. Eu busquei, como uma literatura indígena, ter pelo menos duas línguas indígenas, porque são quase 300 hoje registradas, e todas essas línguas, elas estão consideradas em extinção pela Unesco, tanto que a gente está ainda na década das línguas indígenas, né, para se fortalecer, né, o uso dessas línguas, uma vez que foi proibido, eu também trago, né, na minha autoetnografia a proibição dessas línguas indígenas, né, o quanto é importante hoje ser respeitado, a partir da Constituição, o nosso direito à primeira língua enquanto língua indígena, né. Eu não tive essa oportunidade, infelizmente, porque a minha mãe já veio de uma educação colonizadora em que foi proibido, e recentemente, né, então são uns 30 e poucos anos que a gente retomou esse direito e o ensino dessas línguas nas escolas, nos territórios. Então, por isso a importância de continuar estudando essas línguas, conhecer principalmente, porque as escolas regulares normalmente incentivam o ensino da língua estrangeira e não incentivam o ensino da língua indígena nas escolas. E o que mais é próximo são as línguas indígenas do que as línguas, tanto espanhol como inglês ou francês e outras línguas, né, modernas.
0: Explica para nós, de forma que o público geral também possa ao menos tentar entender, o que é a mesa tangível, esse conceito, essa ferramenta narrativa que recebe tanto valor no teu trabalho?
1: Sim, eu trabalho o conceito da mesa tangível, que eu aprendi com a professora Liliana Passerino, era uma pesquisa dela, que ela fez no pós-doutorado, ela foi até a Espanha, né, através do grupo de pesquisa de lá junto, né, ela fez esse estudo da mesa tangível, que é trabalhar com coisas tangíveis. O tangível é tudo aquilo que a gente pode tocar, é tudo aquilo que é em 3D. Né? Então, ela teve essa ideia, junto com um grupo, de utilizar, a gente chama de mesa, mas ele é como se fosse um bloco, que a superfície dela, a tampa, né, desse bloco, dessa mesa, ela é sensível. Né? Então, o que encostar nela com um código chamado fiducial é a mesa lê, né? Então, ela faz esse reconhecimento do objeto através do áudio. Através dessa mesa, é possível trabalhar dois conceitos também, que é tanto o conceito da história, né, de uma narrativa, quanto um jogo, né, problematizando ali, levando a criança, ou quem usa nessa mesa, a conhecer, a investigar nessa mesa, e ela trabalhava também bastante o conceito de mediação a partir do Vygotsky. Então, o que ela usava a princípio de coisas, de objetos tridimensionais? As frutas, né? Então, as crianças autistas, a princípio, utilizavam frutas, faziam um jogo, e depois que terminava o jogo, essas crianças comiam as frutas, né? Então, era uma vivência a partir daquilo que as crianças já conheciam, e essa mesa veio aqui para o Brasil, tem uma mesa, inclusive, na sala 712 da FACED, que hoje se chama Laboratório Liliana Passerino, que é possível conhecer, né, essa pesquisa, né, mais de perto, e fazer propostas também de atividade. O Kubai, inclusive, atividade ele é que está ali nessa mesa tangível, o próprio boneco, ele é utilizado como reconhecimento, né, do fiducial. E é um jogo em que se reconhecem os animais, reconhece o cenário da floresta e a pessoa vai jogando, né, nessa mesa tangível.
0: Tu mencionou ali que essa dissertação, o mestrado, já foi publicado faz 5 anos, foi lá em 2021, mas hoje tu continua no PPG da Educação, agora trabalhando na tua tese de doutorado. Pelo que tu estava me falando antes, vai seguir na área da literatura infantil indígena, mas nos conta mais então, o que está sendo esse doutorado?
1: O meu doutorado, eu continuo trabalhando trabalhando, né, com a literatura infantil indígena e também com as culturas indígenas. Até o conceito do tridimensional que eu mencionei na minha dissertação, eu falo dos bichos guaranis, que os bichos guaranis é possível conhecer eles tocando eles. É interessante pensar que não só quem não enxerga toca para conhecer, né? As crianças, elas fazem bastante isso. Ah, eu quero tocar para conhecer. É um incentivo também ter materiais tridimensionais, ter materiais que se pode tocar a partir das culturas indígenas. Eu costumo levar a história do Kubai ainda, né? Ainda agora em 2026 nas escolas, para que as crianças conheçam a cultura, as culturas indígenas, né? Através dos seus objetos. E continuo fazendo isso no doutorado também. Então, os bichos, agora, que eu mostrei lá na dissertação, eles têm uma própria história, que se chama O Que Tem no Cesto, né? Que é uma história baseada na cultura Embiá-Guarani, que eles produzem bichos em madeira. Isso faz parte da renda deles, né? Principalmente das mulheres indígenas e das crianças que convivem, né, com as suas mães. Então, a minha dissertação, agora a tese, ela passa a se chamar O Que Tem na Caixa, né? Uma história polilingue, que é na língua Embiá-Guarani, na língua caingangue e português. Provavelmente até a minha defesa vai se passar O Que Tem no Cesto, porque a referência que a gente tinha antes, né, com a minha orientadora, era a utilização de uma caixa pedagógica, por isso que foi, né, primeiro na qualificação ali O Que Tem na Caixa, e quando a gente publicou o livro, que inclusive a gente publicou o livro na Feira do Livro de Porto Alegre ano passado, a gente já passou a chamar O Que Tem no Cesto, porque são cestos indígenas que a gente coloca os objetos, coloca esses animais em Embiá-Guarani. Então, na língua guarani, inclusive, a gente chama de adjacá. Então, essa referência para esse texto, e ele já também foi traduzido, né? Além, no Kubai a gente tem o áudio no site. Esse a gente conseguiu publicar o livro em línguas indígenas, que ele vira. Ele, de um lado, ele é caingangue, do outro lado, ele é guarani. E agora eu consigo levar esse livro até as escolas indígenas, levar esse livro publicado no território, né? Na dissertação eu não consegui fazer uma pesquisa de campo devido à pandemia. Agora, na tese do doutorado, eu consigo já concretizar essa pesquisa de campo.
0: Pra gente fechar, então, o que representa pra ti, especialmente enquanto pessoa indígena, estar tendo acesso a essa pós-graduação? Qual a importância que teve o mestrado na tua vida e que está tendo, vai ter esse doutorado agora?
1: Há 5 anos, quando eu terminei o mestrado, eu era uma das 10 primeiras ainda indígenas a fazer o mestrado aqui na universidade. Agora esse número já aumentou, agora em 2026 tem aumentado cada vez mais. Então, doutorado, a gente tem poucos parentes, né? A gente se chama de parente porque a gente se reconhece enquanto indígena. São poucos parentes doutores, né, com esse diploma em educação, porque os nossos parentes, os mais velhos, eles não têm um diploma da universidade, mas eles são mestres e doutores da sua cultura. Hoje, para mim, terminar esse doutorado é um passo muito importante para mostrar dentro da universidade que os nossos conhecimentos são científicos também, que os conhecimentos indígenas tem o seu devido valor também, e que a gente também agrega, né, no geral, para a universidade, compartilhando esses saberes, porque o saber, ele não é para ser isolado só para um grupo. O nosso saber é para compartilhar com todos e também ter essa autonomia e protagonismo, né, dentro das pesquisas também, porque a gente, uma vez que dentro da universidade a gente foi estudado, foi tratado como objeto de pesquisa, hoje a gente trata isso em primeira pessoa, mostrando, né, a história dos nossos povos.
0: Eu conversei com Raquel Kubeu sobre a pesquisa Kubai, o Encantado, a literatura infantil indígena em foco. Esse é o Disserta Aí, programa produzido pela Rádio da Universidade e URGS TV, em parceria com a Pró-Reitoria de Pós-Graduação. Siga conosco também nas nossas redes sociais, em Rádio URGS e URGS TV. E para saber mais sobre a pós-graduação, acompanhe o Instagram ProPG_URGS. Não saiam daí, que para a gente saber um pouco mais sobre a pesquisa da Raquel Kubel, a gente vai lá para a Faculdade de Educação para ter mais informações sobre o programa de pós-graduação em educação.
2: Para começar, eu gostaria que você apresentasse o programa para a comunidade. Enfim, convidando aqueles que não conhecem a conhecer o programa.
3: Nosso programa é um programa já bastante antigo, não só na universidade, como também na pós-graduação brasileira. Ele inicia essas atividades em 1972, o que significa que ele completa esse ano 54 anos. Também um pouco em função dessa história que ele traz, que ele carrega, é um programa que a gente entende como de grandes dimensões, é um programa bastante grande, portanto. Nós contamos hoje, atualmente, com 76 docentes e cerca de 700 alunos. Então, realmente, na universidade, ele é o segundo maior programa e também, em todo, considerando o universo de todos os programas de pós-graduação, ele também está caracterizado como um dos mais antigos e também como um dos maiores programas.
2: E para aqueles candidatos e candidatas que pretendem ingressar no curso de mestrado e doutorado do programa, como é que eles podem fazer para se apropriar das temáticas, das linhas de pesquisas, enfim, dos estudos que são desenvolvidos aqui no âmbito do programa?
3: Eu acho que uma das grandes qualidades do programa, talvez justamente por essa história, é que ele concentra muitos e múltiplas temáticas de trabalho e de pesquisa. A gente tem hoje 13 linhas de pesquisa, então são 13 conjuntos de temas que congregam e agregam vários campos da educação. A gente tem linhas de pesquisa ligadas às políticas educacionais, a gente tem linhas de pesquisa ligadas à educação especial, a gente tem linhas de pesquisa da psicopedagogia, então áreas bastante consolidadas da educação, como a gente tem também linhas de pesquisa com temas bastante ainda inovadores e urgentes, como, por exemplo, nós temos uma linha sobre gênero, sexualidade e educação. Temos uma linha com estudos culturais e educação. Então, nós contemplamos, de certa forma, muitas das áreas da educação, tanto nas perspectivas mais tradicionais de atuação, como também mais, digamos que, inovadoras e atuais também, né, em termos de temáticas que hoje são também entendidas como temáticas educacionais.
2: E vocês têm um perfil de aluno e de aluna, o programa ele aceita uma diversidade de formações.
3: Considerando então as 13 linhas de pesquisa, como é que o candidato, futura candidata ou pessoa interessada em conhecer um pouco mais do que a gente faz aqui no programa? Eu acho que um convite para a comunidade é justamente acessar o site do programa. Acho que hoje em dia tem sido uma plataforma de informação bastante útil, tanto em termos da descrição de todas essas linhas de pesquisa que eu mencionei, que são 13, como também para se entender um pouco da proposta curricular do próprio programa, para entender quem são esses 76 professores que compõem o programa. Então, o site ele reúne um conjunto de informações muito precioso para quem se interessa em participar das atividades do programa, que são de vários tipos.
2: Conhecendo essa grande diversidade que compõe o corpo docente do programa, bem como o corpo discente, a gente sabe que as pesquisas, elas transitam em vários campos, mas que o cerne da educação continua sendo a educação básica. Então, minha pergunta vai no sentido, como é que as pesquisas desenvolvidas no âmbito do programa de pós-graduação em educação conseguem romper o muro da universidade e adentrar no campo da escola?
3: Então, existem várias formas de a gente lidar com esse impacto do que a gente produz como pesquisa justamente na escola e na educação de maneira mais ampla. Em primeiro lugar, considerar que hoje o nosso corpo discente, 70% do nosso corpo discente é trabalhador. Uma grande porcentagem desses 70% atua diretamente na escola básica. Então, o que quer dizer com isso? Que o fato de nós estarmos participando da formação desse corpo discente já significa um impacto na escola básica de maneira bastante direta. Então, a gente atua diretamente na formação de professores, professoras, gestores, gestoras, né, que estão aqui justamente buscando um aprimoramento de suas práticas e de seus modos de pensar. Em seguida, porque grande parte da totalidade mesmo das pesquisas que a gente produz ela tem como campo e ela tem como urgência de problemática de pesquisa a educação básica. Isso é uma condição muito fundamental da própria organização do programa. Por exemplo, nós temos projetos voltados à formação de gestores, como também projetos voltados à formação de professores, por exemplo, para o debate das relações étnico-raciais junto a crianças e jovens nas escolas. Então, esses são exemplos bastante concretos de como o que nós produzimos como pesquisa se reverte também em atividades diretamente relacionadas às demandas escolares. E queria também ressaltar o quanto hoje, também como uma política nacional da pós-graduação, a pesquisa ela é hoje, na pós-graduação, ela se faz inseparável da extensão. O que quer dizer que o que a gente faz efetivamente precisa produzir um diálogo diretamente relacionado com a comunidade. Então, eu acho que são as demandas também que nós respondemos como programa, que nós respondemos como pesquisadores, pesquisadoras, docentes vinculados à educação.
2: Para finalizar aqui a nossa entrevista, eu gostaria que você deixasse uma mensagem para o público, né, a respeito do programa, convidando aqueles que têm interesse a conhecer um pouco mais da história, aqueles que têm interesse também de estudar aqui, convidando eles a participarem dos processos seletivos, enfim. Apresentar o programa de uma maneira breve para a comunidade.
3: Gostaria então de convidar a todos e a todas para conhecer um pouco mais do nosso programa, da história desse programa, acessando o site. Nós temos tentado, tanto quanto possível, promover um maior diálogo com os interessados e com as interessadas. Por exemplo, todos os anos nós abrimos aulas abertas para falar um pouco mais do programa, do edital do programa, do processo seletivo. Todas as linhas de pesquisa se apresentam para a comunidade em sessões públicas, geralmente de forma remota, que é uma maneira de atingir um público maior. Essas atividades estão todas divulgadas no site do programa e também no Instagram do programa, ppgedu.urgs. Né, que eu convido a todos e a todas também a nos seguir por lá e acompanhar as atividades e as propostas de trabalho, enfim. Temos procurado também sempre fazer e promover eventos, aulas abertas de temas de interesse, né, da comunidade em geral e sobretudo daquilo que a gente, né, consegue dar conta como programa. Então é um programa que tenta ser muito dinâmico e eu acho que acompanhar um pouco o Instagram do programa a gente percebe, ou pelo menos a gente tenta, né, com que seja bastante dinâmico em termos de propostas, de atividade, chamamento. Então eu convido a todos e a todas sim a conhecer o programa, a participar das atividades que a gente promove e que são todos e todas muito, muito bem-vindos e bem-vindas.
2: Agradeço à professora Fabiana Marcelo por falar um pouco sobre o programa de pós-graduação em educação. Também convido a todos e a todas a acompanharem o programa pelo Spotify e pelo canal do YouTube da UFRGS TV.
0: Depois de conhecer um pouco melhor o programa de pós-graduação em educação, o Disserta aí se despede de vocês, agradecendo a sintonia e a audiência. Essa é uma produção conjunta da Rádio da Universidade com a UFRGS TV. Trabalharam nesse episódio na mesa de áudio Jefferson Gomes, nas filmagens Júlia Estevam e na edição Bernardo Contre. 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
1: Concerto para trompete e orquestra em Ré maior, de Giuseppe Tartini. Václav Brezina, trompetista, e a Camerata Romana, sob a regência de Eugène Duvier. Movimentos Allegro, Andante, Allegro Gracioso.

0: Concerto para trompete e orquestra em Ré maior, de Giuseppe Tartini. Václav Brezina, trompetista, e a Camerata Romana, sob a regência de Eugène Duvier. Movimentos Allegro, Andante, Allegro Gracioso.
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0: Sonata para violino e violão número 9 em Lá Maior, da coleção Centoni di Sonate, de Niccolò Paganini. Moshe Hammer, violino, Norbert Kraft, violão. Movimentos Allegro Maestoso, Tempo de Marcia, tema Andante Plácido com 3 variações.

0: Sonata para violino e violão número 9 em Lá Maior, da coleção Centoni di Sonate, de Niccolò Paganini. Moshe Hammer, violino. Norbert Kraft, violão. Movimentos Allegro Maestoso, Tempo de Marcia, tema Andante Plácido com 3 variazioni.
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0: Concerto para piano e orquestra número 2 em Si Maior, Opus 100, de Alexander Glazunov. Oksana Yablonskaya, pianista, e a Orquestra Sinfônica de Moscou, direção de Dmitry Yablonsky.

0: Concerto para piano e orquestra número 2 em Si maior, Opus 100, de Alexander Glazunov. Oksana Yablonskaya, pianista, e a Orquestra Sinfônica de Moscou, direção de Dmitry Yablonsky.
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0: Concerto como um divertimento para violoncelo e orquestra de Joaquim Rodrigo, Azer Polo, violoncelista, Orquestra Sinfônica Castilho e León, direção de Max Bragado Dharma. Movimentos: Allegretto, Adagio Nostalgico, Allegro Scherzando.

0: Concerto como um divertimento para violoncelo e orquestra de Joaquim Rodrigo, Azer Polo, violoncelista, Orquestra Sinfônica Castilho e León, direção de Max Bragado Darma. Movimentos Allegretto, Adagio Nostalgico, Allegro Scherzando.
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0: Sinfonia número 5 em Mi bemol maior, opus 82, de Jan Sibelius. Orquestra Sinfônica de Gotemburgo, regência de Neme Järvi. Movimentos: tempo molto moderato, allegro moderato, andante mosso, quasi allegretto, allegro molto.

0: Sinfonia número 5 em Mi bemol maior, opus 82 de Jan Sibelius. Orquestra Sinfônica de Gotemburgo, regência de Neeme Järvi. Movimentos: tempo molto moderato, allegro moderato, andante mosso, quasi allegretto, allegro molto.
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0: 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Pianista Zoltán Kocsis.

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Escutamos Tubular Bells, parte 1, o lado A do LP de mesmo título, do multi-instrumentista Mike Oldfield.

O início da parte 1 de Tubular Bells, que estamos ouvindo de novo ao fundo, é o trecho mais conhecido dessa obra. O disco foi recusado por gravadoras por ser instrumental e pela longa duração. Assim, o empresário Richard Branson, que bancava o estúdio The Manor e a gravação, criou o selo Virgin Records para lançar o álbum. Pois esse início da composição foi usado ainda em 1973 no filme O Exorcista. O trecho virou uma espécie de riff de filmes de suspense e terror, aumentando o alcance do trabalho de Mike Oldfield e ajudando também no crescimento do selo Virgin, que depois viria a se tornar a mega companhia Virgin Group. A capa do LP Tubular Bells foi concebida por Trevor Key e traz um sino tubular dobrado formando um triângulo. Segundo contam os produtores, a imagem faz referência aos sinos tubulares usados na gravação, que ficaram danificados porque o músico precisou usar um martelo de metal para produzir sons no volume desejado. A arte criada por Trevor Key, chamada de Bent Bell ou Sino Dobrado, é uma das capas de disco mais famosas e reconhecidas da música pop e se tornou a marca pessoal de Mike Oldfield. Esse primeiro trabalho solo do músico também permaneceu importante ao longo de toda a sua carreira de décadas, virando a série Tubular Bells, com 3 sequências, regravações, compilações, versões, singles e reedições remixadas. Vamos encerrar o acervo 1080 de hoje ouvindo a segunda parte, o lado B do LP original de 1973.

O Acervo 1080 volta na semana que vem, aqui pelos 1080 AM da Rádio da Universidade e em radio.ufrgs.br. Até a próxima escuta!

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2: Quatro invenções para a orquestra de Gianfrancesco Malipiero. Orquestra Filarmônica de Vêneto, sob a direção de Peter Mag. Movimentos Allegro Gracioso Leggero, Allegro Gracioso, Andante em Duo e Allegro Festoso.

0: Quatro invenções para a orquestra de Gianfrancesco Malipiero. Orquestra Filarmônica de Vêneto, sob a direção de Peter Mag. Movimentos Allegro Gracioso Leggero, Allegro Gracioso, Andante em Duo e Allegro Festoso.
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0: Sinfonia número 1 em Fá menor, Opus 10, de Dmitri Shostakovich. Orquestra Sinfônica de Chicago, sob a regência de Leonard Bernstein. Movimentos Allegretto, Allegro non troppo, Allegro meno mosso, Lento, Largo, Lento, Attacca, Allegro molto, Lento, Allegro molto, meno mosso, Allegro molto, molto meno mosso, Adagio, Largo, più mosso, Presto.

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2: Peças para piano de diversos compositores latino-americanos, com a pianista Olinda Alessandrini.

0: peças para piano de diversos compositores latino-americanos, com a pianista Olinda Alessandrini.
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1: Porto Alegre recebe a 28ª edição do Encontro de Violoncelos do Rio Grande do Sul, com programação até domingo. Coordenado pela professora da URGS, Milene Aliverti, o evento reúne instrumentistas locais, nacionais e internacionais em concertos, aulas e palestras. Nesta sexta-feira, às 11h30 da manhã, o Centro Cultural recebe um recital de alunos com a pianista Larissa Camargo. Mais tarde, às 8 da noite, a Casa da OSPA apresenta o Concerto Tríplice de Beethoven, com solos de Marina Streher, Brigitta Calone e Catarina Domenici. Confira as demais atividades no site encontrodevioloncelosrs.com.br. Estão abertas até o dia 17 de setembro as inscrições para o processo seletivo do curso de especialização em acessibilidade cultural em modalidade híbrida. A pós-graduação gratuita é realizada pela Universidade Federal do Rio de Janeiro em parceria com a Rede Interuniversitária de Acessibilidade Cultural e o Governo Federal. São oferecidas 250 vagas, sendo 50 para o Polo de Porto Alegre, sediado na URGS. A formação é voltada a agentes culturais, servidores de instituições de ensino e representantes da sociedade civil, com duração de 16 meses e encontros presenciais obrigatórios. O edital e as inscrições estão disponíveis no site cac.medicina.ufrj.br. Terminam amanhã as inscrições de novos participantes para a Liga Acadêmica das Reações Adversas a Alimentos. O projeto de extensão multidisciplinar reúne os departamentos de Nutrição e de Direito Econômico e do Trabalho para debater restrições alimentares, conscientização social e políticas públicas. As atividades são abertas a estudantes da URGS e à comunidade externa. As inscrições são feitas por formulário online. Outros detalhes podem ser consultados pelo perfil no Instagram, @lara.urgs. Estão abertas até o dia 28 de setembro as inscrições para a seleção do mestrado profissional em filosofia da URGS voltado a professores da educação básica. O programa oferece 12 vagas para a turma com início 2027, sendo 5 destinadas a ações afirmativas, além de, pelo menos, 3 bolsas da CAPES. As aulas acontecem de forma presencial ou híbrida, preferencialmente no campus centro, aos sábados pela manhã e em noites de dias de semana. A taxa de inscrição é de R$ 100 e o processo de seleção inclui avaliação e defesa de projeto de pesquisa. O edital completo e o formulário de inscrição estão disponíveis no site urgs.br/prof-filo. A URGS realiza nos dias 25 e 26 de agosto o seminário O que pode a cultura na universidade, com entrada franca e aberto ao público, sem necessidade de inscrição prévia. O encontro tem o objetivo de elaborar coletivamente as diretrizes para a criação da política cultural da instituição. A abertura conta com a participação da jornalista e escritora Rosane Borges, da Pontifícia Universidade Católica de São Paulo. Também participa o antropólogo guarani Daniel Iberê, professor da Universidade Federal do Acre e integrante do Comitê de Políticas Culturais para Povos Originários do Ministério da Cultura. A diretora do Centro Cultural, Lígia Petrucci, destaca que os convidados vão propor reflexões sobre cultura como reinvenção e sua relação com a natureza, ampliando os debates institucionais iniciados em 2019. As atividades ocorrem no Centro Cultural, no Campus Centro. A plataforma Lumina disponibiliza capacitação gratuita online em gestão de crises ambientais na atenção primária à saúde. O curso é voltado a trabalhadores e gestores da área e aborda temas como mudanças climáticas, prevenção de desastres, crises em saúde pública e saúde única no século XXI. Em formato autoinstrucional e aberto a qualquer pessoa, a formação garante emissão de certificado para quem atingir a média mínima de aprovação. As inscrições e o acesso às aulas estão disponíveis no site lumina.urgs.br. A Ponto URGS, loja de produtos institucionais, está aberta de segunda a sexta-feira, das 9 da manhã às 5 da tarde. O espaço oferece uma série de produtos com a marca da universidade, como mochilas, cadernos, canecas e camisetas. A Ponto URGS segue vendendo seus produtos por meio da plataforma VendeZap. O WhatsApp para contato é 51 98 50 4743. Para mais informações, acesse o site e as redes sociais da Ponto URGS. O Núcleo de Apoio ao Estudante é uma atividade de extensão do Instituto de Psicologia que atende alunos e egressos, professores e técnicos em educação, além do público em geral. O projeto promove atendimento individual de estudantes, ações de desenvolvimento de carreira, grupos de orientação profissional e de estudo eficiente, entre outros. Muitos dos serviços são abertos à comunidade externa, inclusive de outras cidades, por se realizarem de forma online. Saiba mais acessando o site do Núcleo de Apoio ao Estudante ou o Instagram, @naiurgs. O Centro Cultural recebe no dia 1º de setembro o Encontro URGS Inova 2026, com foco na aproximação entre a pesquisa científica e o mercado. A edição deste ano destaca o potencial das tecnologias profundas para o desenvolvimento do Rio Grande do Sul e reúne pesquisadores, empresas, investidores e gestores públicos. Os editais para participação na programação seguem abertos e o cronograma completo das atividades pode ser consultado no site urgs.br/inova. O Centro Cultural fica no Campo Centro. O Sistema de Bibliotecas da URGS oferece capacitações gratuitas pelo projeto de extensão Super 8, Pesquisa e Uso da Informação. As atividades são abertas a estudantes, pesquisadores e a toda a comunidade. A iniciativa promove oficinas e treinamentos para desenvolver habilidades em busca de fontes confiáveis, normalização acadêmica, uso de gerenciadores de referências e estratégias de publicação e visibilidade científica. O cronograma das próximas turmas e as inscrições para os módulos estão disponíveis no site urgs.br/super8/agenda. O Jornal da URGS teve produção de Mariane Quadros, do Departamento de Jornalismo, da Rádio da Universidade. 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A próxima edição é amanhã, às 10 da manhã.

Concerto para violino e orquestra em Ré menor, Opus 8, de Richard Strauss. Violinista Sarah Cheng, Orquestra Sinfônica da Rádio da Baviera, sob a regência de Wolfgang Savalisch. Movimentos Allegro, Lento ma non troppo, Finale Rondò, Presto.

0: Concerto para violino e orquestra em Ré menor, opus 8, de Richard Strauss. Violinista Sarah Cheng, Orquestra Sinfônica da Rádio da Baviera, sob a regência de Wolfgang Savalisch. Movimentos Allegro, Lento ma non troppo, Finale Rondò, Presto.
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0: Prelúdio à Tarde de um Fauno, de Claude Debussy. Com Paul Edmund Davis, flauta, Orquestra Sinfônica de Londres, sob a direção de Michael Tilson Thomas.

Prelúdio à Tarde de um Fauno, de Claude Debussy, com Paul Edmund Davis, flauta, Orquestra Sinfônica de Londres, sob a direção de Michael Tilson Thomas.

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2: Suite Holberg, Opus 40 para piano, de Eduard Grieg, com Eva Knardal, pianista, partes Prelúdio, Sarabanda, Gavota, Ária, Higaldon.

0: Suite Holberg Opus 40 para piano de Eduard Grieg, com Eva Knardal pianista, partes Prelúdio, Sarabanda, Gavota, Aria, Rigaudon.
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0: Sinfonia número 6 em Dó Maior, de Michael Haydn, com Orquestra de Câmara Eslovaca sob a direção de Bohdan Varshall. Movimentos Vivace, Andante Colle Sordine, Tempo Diminueto.

0: Sinfonia número 6 em Dó Maior, de Michael Haydn, com Orquestra de Câmara Eslovaca sob a direção de Bohdan Varshall. Movimentos vivace, andante colle sordine, tempo diminueto.
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3: Boa tarde, ouvintes. Este é a Universidade Revista, cultura e informação pelos 1080 da Rádio da Universidade. O programa desta quinta-feira destaca o som de Count Basie e começamos com In a Mellow Tone.

Count Basie, The Migets, antes foi In a Melon Tone. Filmes chegam aos cinemas com opções de drama, comédia e terror. Imagine um mundo em que o sexo só é permitido após o casamento. O governo controla suas relações pessoais e libera apenas uma noite para os solteiros explorarem seus desejos. Essa é a premissa de Só por uma Noite, longa que está entre as estreias nos cinemas desta quinta-feira. Com o marido da cantora Dua Lipa, Colin Turner, e Mônica Barbaro, nos papéis do casal principal, este filme retrata uma sequência de desencontros por Nova York, construindo uma tensão regada de músicas e tiradas divertidas. Dirigido por Will Gluck, responsável por Todos Menos Você e A Mentira, esta é uma boa opção para até quem sabe, um encontro. Ainda na temática descontraída, a comédia Amigas Sem Filtro coloca uma amizade à prova durante uma viagem. Três amigas decidem escapar da rotina em um spa de luxo, planejando alguns dias de descanso e tranquilidade. A chegada inesperada de uma quarta integrante, no entanto, transforma o retiro em uma sucessão de confusões, entre tratamentos relaxantes, desentendimentos e decisões impulsivas, o grupo percebe que o fim de semana está muito distante do descanso imaginado. Leslie Mann, Ana Faris e Michelle Buteau são nomes de peso que já participaram de comédias icônicas e que estrelam este longa, dirigido por John Lucas e Scott Moore, dupla responsável também por Se Beber, Não Case, parte 2. Coração Partido é baseado no livro da autora russa Anne Jane. O drama é dirigido por Michael Weinberg e acompanha a adolescente Polina, que tenta reconstruir a vida depois de se mudar para uma nova cidade. Na escola, ela passa a sofrer bullying, até que Bears, um dos alunos mais temidos e misteriosos do colégio, oferece proteção em troca de que ela siga suas regras. O acordo dá início a um relacionamento de namoro de mentira, que gradualmente se transforma em uma ligação mais intensa. Para os que gostam de sustos, o terror sobrenatural Agora Entre Nós amplia o universo da franquia sobrenatural ao retornar à dimensão conhecida como o Além. Na trama, Gema volta para a casa onde passou a infância para criar a filha. O recomeço, porém, é interrompido quando ela descobre ter a capacidade de atravessar o plano astral e retornar ao mundo real, levando consigo elementos do outro lado. A situação se agrava quando uma invasão criminosa ao bairro desencadeia uma série de acontecimentos violentos. Outra opção é o suspense, Refém por um Fio, inspirado em uma história real, dirigido por Gus Van Sant, o mesmo de Gênio Indomável. Este filme acompanha o sequestro do incorporador imobiliário Tony Kritz, ocorrido em 1977. Armado com uma espingarda, ele invadiu o escritório de Richard Hall, presidente da Meridian Mortgage Company, e exigiu 5 milhões e um pedido de desculpas após afirmar ter sido prejudicado pela empresa. O elenco da produção conta com um time de estrelas multipremiadas, como Bill Sargars, Dacre Montgomery, Colman Domingo e Al Pacino.

0: Count Basie, Old Man River, antes foi The Deacon. A Cinemateca Paulo Amorim, na Casa de Cultura Mário Quintana, estreia o longa As Cores do Tempo, de Cedric Caplisch. A comédia dramática acompanha quatro primos que encontram cartas, fotos e objetos de Adele, uma mulher que partiu para Paris no século XIX. As descobertas fazem o passado familiar dialogar com o presente. E o Cine Bancários exibe a produção Anistia 79, um documentário de Anita Leandro, que recupera imagens feitas por exilados brasileiros durante a Conferência Internacional pela Anistia no Brasil, realizada em Roma em 1979. Quase 50 anos depois, os registros retomam o debate sobre a repressão da ditadura e a impunidade dos torturadores. Especialista em sexualidade feminina, Kátia Damasceno chega a Porto Alegre para apresentar sua comédia O Que Pode Dar Errado na Cama. O show acontece no Teatro do Bourbon Country na próxima sexta-feira, às 9 da noite. Em um espetáculo leve, divertido e cheio de interação com o público, a comunicadora traz os perrengues, constrangimentos e os imprevistos tão comum à vida a dois. Os ingressos estão disponíveis na plataforma Uhu.
1: 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We call this one The Kid from Red Bank, New Jersey.

0: Michael.
1: Count Basie, Spring is Here. Antes foi The Kid from the Red Bank. Chaves antigas, pregos soltos, madeiras de demolição, tapetes antigos. Estes são objetos que por si só não despertam curiosidade, mas estas peças se transformam em matéria-prima para o trabalho de Vilma Sonalho e agora ajudam a contar a história do V744 Ateliê, que está de aniversário neste mês. Um dos principais espaços de criação, pesquisa e difusão da arte contemporânea independente de Porto Alegre está completando 5 anos de existência e, para celebrar a data, inaugura no próximo sábado, às 17h, a exposição CAS, de autoria da fundadora do espaço, a artista visual Vilma Sonalho. Reunindo cerca de 55 obras, fotografias divididas em 4 séries, a mostra é dedicada a contar a história do ateliê, abordando sua trajetória desde a fundação, passando pelas mostras realizadas no espaço e revelando também pequenos detalhes do local em fotografias intimistas. A mostra fica em cartaz até 9 de outubro, com visitação nas quartas, quintas e sextas, das 14h até às 17h. O espetáculo Expostos, de Sandra Possani, sobe ao palco do Centro Histórico Cultural Santa Casa nos dias 20, 21 e 22 de agosto, sempre às 8 da noite. A montagem traz à tona o tema da adoção, sob a perspectiva de quem foi adotado, tema pouco discutido em cena no teatro brasileiro. O elenco é formado por Diego Nardi e Carolina Caon, que investigam em cena, histórias, memórias e relatos reais sobre a experiência de ser adotado. A dramaturgia é assinada por Nelson Diniz, que transforma entrevistas e depoimentos em material cênico, entre o documental e o poético. Os ingressos estão à venda na plataforma Simpla. A cantora Nanda Tsunami faz sua estreia em Porto Alegre nesta sexta-feira, às 8 da noite, no Bar Opinião, com uma turnê do álbum É Disso Que Eu Me Alimento. Os últimos ingressos disponíveis estão à venda pelo Simpla. A pianista Mel Souza e a cantora Mariette Fialho sobem juntas ao palco pela primeira vez na próxima sexta, às 19h, no Teatro Oficina Olga Reverbel, no multipalco Eva Soffer. O show integra o projeto Horacina Correia Convida, Uma Voz Abre Caminho para Outras Vozes, que reúne diferentes gerações de artistas negras do Rio Grande do Sul e costura composições autorais das duas musicistas a canções que marcaram a trajetória de Horacina Correia. Os ingressos estão à venda no site do Teatro São Pedro e na bilheteria do multipalco Eva Soffer.
2: 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We call this one Little Pony.

se ouvindo Corner Pocket. 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Uma boa noite e até lá!

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2: Olá, boa noite.
1: Boa noite para você que nos acompanha em todo o país.
2: Quinta-feira, 20 de agosto de 2026.
1: Vamos aos destaques do dia.
2: Estratégia brasileira para a inteligência artificial.
1: Ações incluem a compra de um supercomputador para processamento de IA, formação de profissionais e transferência de tecnologia.
2: Transferência eletrônica de veículos.
1: Nova resolução estabelece regras para a operação digital de compra e venda de carros.
2: E vamos saber mais sobre a atualização da lei seca com o secretário nacional de trânsito, Adroaldo Catão.
3: Prevê a possibilidade de certificar os chamados drogômetros, equipamentos para aferir a presença de outras substâncias que estão no momento da abordagem atrapalhando a capacidade psicomotora e impedindo direção mais segura.
1: Setor elétrico se prepara para efeitos do El Niño.
2: A atuação quer dar mais segurança ao sistema. Luciana Colares de Holanda.
4: Para a segurança do sistema, o Comitê de Monitoramento do Setor Elétrico aprovou a antecipação de 1,8 gigawatts de capacidade.
1: E você vai saber como escolher eletrodomésticos e eletrônicos mais econômicos para a sua casa.
2: Na apresentação da Voz do Brasil, Luciana Vasconcelos e Luciano Seixas.
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2: Um supercomputador para desenvolver inteligência artificial em grande escala.
1: Além de parcerias com outros países para capacitação e desenvolvimento dessa tecnologia.
2: Ações anunciadas hoje que fazem parte do Plano Brasileiro de Inteligência Artificial.
5: Entre as ações anunciadas nesta quinta-feira está a aquisição por meio de edital competitivo de um supercomputador para treinar modelos e desenvolver inteligência artificial em larga escala. O equipamento vai alcançar cerca de 7.200 petaflops, ou seja, será capaz de fazer cerca de 7,2 quintilhões de operações matemáticas em apenas um segundo e deve figurar entre as 10 maiores máquinas do mundo em capacidade de processamento de IA. A ministra da Ciência, Tecnologia e Inovação, Luciana Santos, detalha o impacto da inteligência artificial

0: real na vida das pessoas.
1: Para que essa supercomputação? É para desenvolver vacinas e medicamentos. É para poder garantir antecipação das chuvas e secas. É para poder melhorar a produtividade da indústria brasileira. E em tudo isso, o IA vai nos ajudar. O supercomputador não serve apenas para fazer conta mais rápido. Ele serve para transformar problemas que levariam décadas para resolver coisas do dia a dia do povo brasileiro.
0: O supercomputador será instalado no Parque Tecnológico Augusto Severo, na Universidade Federal do Rio Grande do Norte. O estado foi escolhido devido ao grande potencial energético. A presidente do Conselho de Administração do Parque, Ângela Maria Paiva Cruz, explica o que a chegada do equipamento vai representar para a região.
2: A instalação do supercomputador no Rio Grande do Norte demonstra que a ciência brasileira se fortalece quando alcança diferentes territórios, mobiliza talentos e transforma conhecimento em oportunidades para a sociedade.
0: As ações integram o Plano Brasileiro de Inteligência Artificial. Também foi anunciado o início da estruturação de uma nuvem brasileira por meio de uma parceria entre os setores público e privado. O objetivo é criar uma alternativa nacional para armazenar e processar dados e sistemas, como explica Esther Dueck, ministra da Gestão e da Inovação e Serviços Públicos.
3: O serviço na nuvem é prestado por uma empresa estrangeira. Tem uma chinesa e 5 americanas, mais ou menos. São 6 empresas no mundo que são capazes de operar um serviço de nuvem com todos os serviços que estão embutidos ali. O que a gente está fazendo aqui é que a gente quer criar uma capacidade nacional de fazer o serviço de nuvem.
0: Também foi anunciada cooperação tecnológica com empresas da China para desenvolver modelos de IA em língua portuguesa e capacitar 3 mil brasileiros em 5 anos. O Brasil fará ainda parceria com a Espanha para aumentar a capacidade brasileira de desenvolver chips. Reportagem Gabriela Noronha.
4: Atenção, motoristas de táxi e aplicativos interessados em comprar um carro.
5: O valor do financiamento para quem está cadastrado no Move Brasil aumentou de 150 para 200 mil reais.
4: É o que determina a portaria publicada pelos Ministérios do Desenvolvimento, Indústria, Comércio e Serviços e do Ministério da Fazenda.
5: A nova portaria também inclui entre os veículos elegíveis os híbridos com diferentes combinações de fontes de energia, integrando motor elétrico e motor a combustão que utilize álcool, gasolina ou ambos.
4: A elevação do teto e a inclusão de outros veículos híbridos amplia a oferta, mantendo os critérios de sustentabilidade e eficiência energética, como explica Wallace Moreira, secretário de Desenvolvimento, Indústria, Inovação, Comércio e Serviços.
6: Atualizar esse valor para que os trabalhadores possam ter acesso a esses modelos de carros é fundamental. O taxista, ele consegue comprar um carro com preço acima de 150 mil e com descontos que ele tem, fica abaixo de 150. Como o programa, ele contabiliza o preço que está na nota fiscal, o trabalhador de aplicativo fica numa desvantagem. Isso corrige ali e contribui para que esses trabalhadores possam comprar esses carros. Os critérios para acessar o programa continuam os mesmos, assim como os critérios de habilitação ao programa também não alteram.
5: Para solicitar adesão ao programa, acesse movebrasil.sistema.gov.br.
4: E Luciano, quem pretende comprar ou vender um carro usado vai poder agora fazer todo o processo por meio digital.
5: Uma nova resolução do Conselho Nacional de Trânsito autoriza a transferência de veículos de forma 100% eletrônica.
4: O procedimento vai reunir em uma única plataforma a assinatura do documento, a quitação de débitos e pagamentos de taxas.
5: Outra novidade é a modalidade de transferência custodiada, quando a liberação de recursos fica condicionada aos requisitos da transação.
7: A norma cria 3 modalidades de transferência de propriedade: convencional, eletrônica e eletrônica custodiada. Na modalidade eletrônica, as etapas do processo poderão ser realizadas digitalmente com integração ao Renavan, desde que seja feita a vistoria do veículo, entre outras exigências previstas. Quando estiver disponível, comprador e vendedor poderão realizar em um mesmo fluxo eletrônico etapas como o registro da negociação, a assinatura eletrônica da transferência, a consulta e o pagamento de débitos e taxas dos DETRANs estaduais e a conclusão da mudança de propriedade. Já na modalidade de transferência eletrônica custodiada, será possível manter em custódia o valor da negociação do bem durante a operação. Atualmente, a transferência de propriedade já conta com instrumentos digitais. Com a nova resolução, foram estabelecidas as condições para integrar essas etapas em um fluxo eletrônico vinculado ao Renavam. As operações também ficarão mais seguras com requisitos de segurança definidos pela norma, como autenticação individual e multifator, rastreabilidade, trilhas de auditoria e mecanismos de prevenção e detecção de fraudes. Daniele Popov para a Voz do Brasil.
4: A fiscalização de trânsito poderá usar agora novos equipamentos para detectar, além do consumo de álcool, também o uso de drogas pelos motoristas.
5: A mesma resolução do Conselho Nacional de Trânsito que atualizou a Lei Seca estabeleceu ainda algumas mudanças nos procedimentos para testar os condutores.
4: Esse teste será feito em uma triagem inicial com equipamentos mais sensíveis e, em caso positivo, em uma segunda etapa com o bafômetro.
5: O secretário nacional de trânsito, Adroaldo Catão, conversou comigo e Mariana Jungmann mais cedo e explicou o que muda e o que permanece igual na fiscalização sobre o consumo de álcool e drogas. Acompanhe.
8: Secretário Adroaldo Catão, seja muito bem-vindo à Voz do Brasil. Vamos falar dessa atualização sobre as regras da Lei Seca, que foram aprovadas recentemente. O que o senhor destaca como mudanças mais importantes?
9: Olha, eu destaco dois pontos importantes. Primeiro, isso que você falou bem, é uma atualização, né? A Lei Seca está completando aí 18 anos de muito sucesso e era o momento de fazer algumas modificações no âmbito da resolução do contrato. Ou seja, tudo que está na lei, no Código de Trânsito, permanece, tá? O que a gente fez foi atualizar alguns procedimentos. Eu destaco dois pontos. O primeiro é o seguinte, o cidadão que for abordado inicialmente, ele agora vai poder fazer uma espécie de pré-teste, uma triagem, né? Isso facilita também o trabalho dos policiais, dos agentes. Por quê? Porque o cidadão que vai fazer aquele teste inicial, ele somente se for detectado algum indício de álcool, né, nesse primeiro teste, é que ele vai ser encaminhado ao uso do etilômetro oficial, que é esse que vai gerar de fato uma eventual penalidade. Isso facilita o trabalho também das polícias, evita filas, né, congestionamentos. Esse é um tipo de procedimento que inclusive algumas polícias já utilizam, tá? Mas isso não estava previsto na norma, isso gerava alguma insegurança jurídica. Então a gente fez essa atualização, que é justamente para dar segurança jurídica, tanto para o cidadão quanto para o agente. Isso também permite que haja um tempo, né, entre o primeiro teste e um eventual segundo teste, para aqueles casos que muitas vezes geravam, inclusive, algumas manchetes sensacionalistas na imprensa, dizer assim, olha, o cidadão usou enxaguante bucal, vai aparecer álcool na boca, e a gente sabe que não é bem assim, porque esse álcool ele não permanece na boca muito tempo. Então, o tempo entre fazer um primeiro teste e um segundo será suficiente para tirar qualquer dúvida, né? Porque o objetivo, obviamente, da Lei Seca não é pegar quem usa enxaguante bucal, mas sim quem bebeu e está dirigindo e, portanto, pode ter a sua capacidade de dirigir alterada. E o segundo ponto que eu destaco é a previsão dos equipamentos que têm sido chamados popularmente de drogômetros, né? Que são equipamentos que visam a detectar o uso de outras substâncias, que é a expressão que o Código de Trânsito utiliza. Tem o álcool e tem outras substâncias que também podem causar dependência e alteração da capacidade psicomotora. Então, a previsão desses equipamentos dá também segurança jurídica para que, a partir de agora, o Inmetro possa certificar esse tipo de equipamento que, a partir daí, vai poder ser utilizado também nas operações Lei Seca para detectar não só o álcool, mas também essas outras substâncias que também levam a um risco, né? Dirigir tendo usado drogas ou usado esse tipo de substância, obviamente, leva a um risco à sociedade.
5: Secretário, as novas normas também prevêem que o agente de fiscalização deverá registrar pelo menos dois sinais observados que confirmem a alteração da capacidade psicomotora do condutor. Antes, só o teste de alcoolemia era usado. Qual a importância desse registro adicional se já tem o bafômetro?
9: Não, na verdade, não é um registro adicional. É um ou outro. O que é que acontece? Você pode usar o... Já era assim, tá? Isso é importante dizer. Hoje, já está previsto na lei que o agente, ele pode detectar comportamentos que mostram mostrem que o cidadão está com seu comportamento alterado, né? Pelo uso de drogas ou álcool, mesmo que ele se recuse ao uso do bafômetro, do etilômetro ou, no caso agora, do chamado drogômetro. O que a resolução fez foi dar mais procedimento, mais clareza, para evitar contestações posteriores na justiça. Então, isso dá mais transparência também e aumenta a capacidade do Sistema Nacional de Trânsito de aferir esses dados, né? Isso também é muito importante. Então, é obrigatório agora que se coloque pelo menos dois comportamentos alterados para que isso seja mais explicitado, mais transparente. Mas continua como é hoje. Basta o uso do etilômetro ou, no caso agora, quando houver o equipamento, o uso do chamado drogômetro. Essa situação acontece quando o agente, mesmo diante da recusa, detecta que há um comportamento claramente indicando o uso de álcool ou de outras substâncias.
8: E houve mudanças aí, secretário, em relação aos procedimentos quando o condutor se recusa a fazer o bafômetro ou continua como era antes, mesmo se recusando, ele vai sofrer as penalidades?
9: Continua exatamente como era antes, não mudou nada nisso aí, a lei continua valendo, tá? Não houve nenhuma modificação, ou seja, se o cidadão se recusar, seja usar o etilômetro ou outro equipamento, ele vai responder pela recusa, que é uma infração específica, que é aquela que lhe dá multa de quase R$3.000 e lhe submete a uma suspensão da sua CNH. Então, realmente é um procedimento que continua do jeito que está hoje e o cidadão tem que saber que ele pode, obviamente, se recusar, mas se ele se recusar, ele está sujeito a esse tipo de infração. Lembrando que mesmo que ele se recuse, além de levar multa, se ele tiver com comportamentos que demonstrem que ele está embriagado ou sob uso de outras substâncias, também continua a responsabilidade do agente de, detectando que isso aconteceu, enquadrá-lo eventualmente, se for o caso, também como crime.
5: Então, secretário, não muda nada em relação às obrigações e direitos dos condutores, né? A resolução não estabelece nenhum novo tipo de infração, certo?
9: Certo, exatamente. Não muda a infração continua a mesma, a infração está prevista no Código de Trânsito. O que a resolução faz é isso, atualizar procedimentos, dar mais segurança jurídica e prever a possibilidade de certificar os chamados equipamentos drogômetros, os chamados drogômetros, os equipamentos para aferir a presença de outras substâncias que estão no momento da abordagem atrapalhando a capacidade psicomotora do agente e impedindo a sua direção mais segura.
8: Muito bem, nós conversamos com Adroaldo Catão, secretário nacional de trânsito. Muito obrigada, secretário, por sua entrevista aqui à Voz do Brasil.
9: Eu que agradeço.
4: O fenômeno climático El Niño pode afetar diferentes áreas do país, com reflexo nas chuvas, na agricultura e até no abastecimento de energia.
5: Por isso, o setor elétrico também reforça o planejamento para se antecipar aos possíveis impactos do fenômeno e reforçar a segurança no fornecimento de energia.
4: As estratégias foram discutidas durante um evento promovido pela Agência Nacional de Energia Elétrica, ANEEL.
10: O risco de eventos climáticos extremos coloca o planejamento como uma das prioridades para o setor elétrico. A preocupação é reduzir os impactos de um possível El Niño intenso sobre o sistema, especialmente nas regiões mais vulneráveis, como explica Sandoval Feitosa, diretor-geral da Agência Nacional de Energia Elétrica, a ANEEL.
11: Projeções internacionais da Administração Nacional Oceânica e Atmosférica dos Estados Unidos estimam elevada probabilidade, mais de 90% de um El Niño muito forte para ocorrer entre outubro e dezembro de 2026, reforçando a necessidade de preparação antecipada.
10: Para aumentar a segurança do sistema, o Comitê de Monitoramento do Setor Elétrico aprovou a antecipação de 1,8 gigawatts de capacidade. Essa quantidade pode abastecer mais de 1,5 milhão de residências ou alimentar grandes complexos industriais e cidades de grande porte. As distribuidoras de energia planejam investir cerca de R$ 20 bilhões na modernização das redes, enquanto o Operador Nacional do Sistema Elétrico, ONS, lançou um portal para acompanhar diariamente a evolução do fenômeno. No Norte, a ANEEL também antecipou recursos para a compra e a estocagem de combustível antes da redução do nível dos rios. Para o secretário nacional de Energia Elétrica do Ministério de Minas e Energia, João Daniel Cascalho, a atuação conjunta é fundamental para enfrentar o cenário.
12: É isso que fortalece o setor. Atuação coordenada, preventiva, antecipada e com ações efetivas. Por isso que quando eu vejo aqui um painel com geração, transmissão, distribuição, agência de águas, defesa civil, Agência Nacional de Energia Elétrica, eu vejo que é assim que a gente atua de uma forma coordenada com ações efetivas.
10: A articulação do Ministério de Minas e Energia com a ANEEL, a Agência Nacional de Águas e a Defesa Civil inclui ainda leilões de potência, monitoramento por satélite para prevenção e combate a queimadas e medidas relacionadas à vazão de Belo Monte. Reportagem Luciana Colares de Holanda.
5: Vamos continuar falando aí, Luciana, sobre energia, dessa vez dentro de casa, a economia dentro de casa.
4: Pois é, Luciana, na hora de comprar eletrodomésticos, por exemplo, existe uma etiqueta em formato de lâmpada nas cores preta e amarela.
5: É o selo Procel, uma referência para quem busca economia na conta de luz e mais eficiência energética.
4: Os detalhes você vai ouvir agora na reportagem de Márcia Fernandes.
13: O selo Procel de economia de energia ajuda a identificar produtos com maior eficiência energética. Ele é concedido aos equipamentos classificados pelo Inmetro na categoria A, que é a nota máxima concedida pelo Instituto, e indica aparelhos mais econômicos, como explica o diretor do Departamento de Informações, Estudos e Eficiência Energética do Ministério de Minas e Energia, Sérgio Aire Moraes.
14: É uma espécie de medalha. Eu sei que ao adquirir um determinado equipamento com o selo Procel, dentre todos os equipamentos classificados como A, ele é mais eficiente. Então eu estou no topo da categoria. Então cumpre esse papel de informar o cidadão que aquele determinado equipamento tem um reconhecimento, um mérito maior de eficiência.
13: O selo funciona como um indicativo para os consumidores que buscam economia na conta de luz. O biólogo Sinomar Fonseca foi com a família a uma loja em Brasília procurar uma geladeira e uma máquina de lavar e levou em conta o consumo de energia na hora da compra.
15: Eu sempre olho e tomo cuidado de entender, né, o que está sendo a mensagem que está sendo passada. E os selos, eles têm um indicativo, né, para mostrar esse consumo. Tento sempre escolher o melhor consumo, né?
13: Podem levar o selo outros produtos, como lâmpadas, ar-condicionado, ventilador, televisões e eletrodomésticos em geral. O selo Procel estende-se também às edificações, para indicar aquelas que oferecem melhor desempenho energético e economizam mais, como explica Sérgio Aire Moraes, do Ministério de Minas e Energia.
14: Ela tem que ser eficiente nos seus sistemas de iluminação, de ar-condicionado e a própria estrutura envoltora da edificação, piso, parede, teto, elas têm que apresentar um melhor desempenho. Aí sim passa a ter uma autorização de exibir essa placa do selo Procel na entrada da edificação.
13: Antes de receberem o selo, os produtos passam por testes e avaliações técnicas em laboratórios. Vale lembrar que, além da diferença na conta de luz, produtos e edificações que trazem o selo Procel têm menores custos de operação e manutenção e contribuem para um uso mais racional dos recursos naturais, já que consomem menos energia para realizar a mesma função. Reportagem Márcia Fernandes.
5: Produtores rurais, pesquisadores e consumidores contam agora com uma plataforma para acompanhar preços de alimentos e previsão de safras.
4: A Companhia Nacional de Abastecimento, a Conab, lançou uma nova versão do Portal das Informações, que reúne em um único endereço mais de 80 painéis e serviços agropecuários.
5: O gerente de dados e inteligência da Conab, Herbert Filgueiras, explica o impacto dessa modernização do serviço.
16: A reformulação do portal nasceu assim, com o objetivo de democratizar o acesso aos dados e informações que a Conab produz, né? E às vezes esses dados ficavam pulverizados, né? E difícil de encontrar. A gente consolidou diferentes ambientes distintos, modernizamos as interfaces de acesso, com o objetivo de fortalecer o processo de governança da informação de dados, né?
4: Acesse a plataforma em portal de informações, tudo junto sem cedilha e til, .conab.gov.br.
5: Celular, redes sociais e inteligência artificial já fazem parte da rotina de crianças e adolescentes.
4: E com tantos desafios no ambiente digital, professores também precisam estar preparados para orientar os estudantes sobre segurança, privacidade e uso responsável da tecnologia.
5: Uma formação gratuita e online oferece ferramentas para ajudar os educadores a levar esse debate para a sala de aula.
17: O uso excessivo de celulares, redes sociais e inteligência artificial por crianças e adolescentes desafia pais e professores. Para ajudar a orientar os jovens no mundo conectado, o Ministério da Educação e a SaferNet Brasil, com apoio do governo do Reino Unido e da Meta, oferecem a segunda edição do curso gratuito Segurança e Cidadania Digital em Sala de Aula. A formação online é voltada para educadores das redes pública e privada. Com 40 horas, o curso aborda temas como tempo de tela, cyberbullying, proteção de dados e fake news, como explica a coordenadora-geral de Educação Digital do MEC, Ana Dalfabro.
18: Ele trata de temas sobre segurança e privacidade na internet. A gente sabe, né, a crescente violência que as crianças têm sofrido dentro do ambiente digital. Então, um curso super importante para esse público. Fala também sobre a necessidade de empatia, respeito nas redes, né, nessa convivência hoje dentro do mundo digital. Então, de fato, um curso muito útil para os professores hoje, dado o dia a dia deles em sala de aula. Curso é todo online, os professores conseguem fazer no seu ritmo, né, na hora que funciona melhor para parar e conseguir se dedicar a uma formação. Então, bem mão na massa.
17: Para fazer o curso, acesse o site avamec.mec.gov.br, faça o login com sua conta gov.br e busque por Segurança e Cidadania Digital em Sala de Aula, segunda edição. Depois, basta clicar em inscrever-se e começar as aulas. Reportagem Gilberto Evangelista.
4: Profissionais que ainda não têm curso superior ou que possuem graduação em área diferente daquela que atuam podem concorrer a bolsas integrais de licenciatura pelo PRILEI, um programa de formação inicial e continuada de professores.
5: Podem concorrer também a bolsas integrais de licenciatura aqueles que tiveram bom desempenho no Enem.
4: As bolsas são oferecidas por universidades federais, estaduais e instituições privadas sem fins lucrativos que participam do programa.
5: Para aderir ao PRILEI, as instituições privadas de educação superior devem acessar o Sistema Integrado de Monitoramento, Execução e Controle em cimec.mec.gov.br.
4: E essas foram as notícias do Governo Federal.
5: Uma realização da Secretaria de Comunicação Social da Presidência da República.
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5: Fique agora com as notícias do Poder Judiciário e do Congresso Nacional. Boa noite.
4: Boa noite, até amanhã.
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21: STF encerra amanhã julgamento da denúncia contra ex-deputados estaduais Rodrigo Bacelar e TH Joias do Rio de Janeiro.
22: STJ reafirma que envio de pornografia pela internet pode configurar importunação sexual.
21: Caixa Econômica Federal vai ter de pagar horas extras à bancária que não era obrigada a registrar ponto.
22: Boa noite, eu sou Arthur Filho.
21: E eu sou Walter Lima.
22: A primeira turma do Supremo Tribunal Federal aceitou denúncia contra o ex-presidente da Assembleia Legislativa do Rio, Rodrigo Bacelar, e o ex-deputado estadual Tiago Raimundo dos Santos Silva, conhecido como TH Joias.
21: O julgamento acontece em sessão virtual da primeira turma que termina amanhã, mas todos os votos já foram apresentados.
22: Eles são acusados de obstrução de investigação em um caso que envolve o vazamento vazamento de informações sigilosas da Operação Zargum, que investigava a atuação do Comando Vermelho e conexões com agentes públicos no Rio de Janeiro.
1: Bacelar e TH Joias são acusados de repassar informações sigilosas sobre a operação contra criminosos.
22: Crime de importunação sexual também pode ser praticado pela internet sem que haja contato direto.
1: Esse entendimento foi reafirmado pelo STJ. Fátima Uchoa.
2: Um homem enviou imagens íntimas a várias vítimas. Ele foi condenado por perseguição e importunação sexual a 4 anos e meio de reclusão em regime inicial semiaberto, mas o Tribunal de Justiça do Rio de Janeiro avaliou que o crime de importunação exigiria contato físico. No entanto, a 5ª turma do STJ restabeleceu a condenação do homem por entender que tal delito pode ser cometido por meio de recursos tecnológicos, sem que haja contato físico entre o criminoso e a vítima. Segundo o relator ministro Joel Ilan Paciornik, o crime de importunação sexual pode ser caracterizado pelo simples envio de fotos ou vídeos pornográficos sem o consentimento da vítima, o que foi verificado nessa ação penal.
22: A Caixa Econômica Federal vai ter de pagar horas extras a uma bancária que não era obrigada, por regra interna, a registrar o ponto.
1: A 7ª turma do TST decidiu que essa condição não afasta a obrigação da empresa de controlar a jornada. Samanta Flor.
3: A bancária afirmou que trabalhava das 8 da manhã às 8:30 da noite. A Caixa disse que ela cumpria jornada menor e que, por ser considerada funcionária que exerce um cargo de confiança, o registro de ponto era opcional. Mas o banco não apresentou os controles de jornada. Para a 7ª turma do TST, nessa situação, vale a suposição de que o horário informado pela trabalhadora é verdadeiro. A decisão foi unânime.
22: Justiça estabelece medidas para reforçar controle sobre mineração na APA do Tapajós, no Pará.
1: Decisão atende a pedidos feitos pelo Ministério Público Federal. Sabrine Menezes.
23: Com a sentença, se torna obrigatória a autorização prévia do ICMBio para iniciar o processo de lavra. Apenas o título minerário, concedido pela Agência Nacional de Mineração, não é mais suficiente. A Justiça também aprovou um acordo entre o MPF e o ICMBio que amplia a fiscalização e a proteção da unidade de conservação. A ação foi ajuizada pelo MPF em 2024, após identificar problemas na comunicação e na articulação entre os órgãos responsáveis pela regulação da mineração e pela proteção ambiental da APA.
22: Tribunal Superior Eleitoral proíbe Pablo Marçal de usar recursos oficiais para a campanha.
1: Decisão foi tomada na sessão desta quinta-feira e vale até o julgamento do mérito do registro de candidatura de Marçal. Guilherme Firmino tem mais informações.
24: O plenário do TSE deferiu tutela de urgência e proibiu Pablo Marçal de usar recursos públicos na campanha eleitoral. Marçal também foi vetado de participar da propaganda eleitoral gratuita no rádio, na televisão e de debates. No processo, o Ministério Público Eleitoral alega que Pablo está inelegível até 2032 e que não cumpriu o prazo mínimo de 6 meses de filiação ao PRTB para disputar as eleições. A decisão dessa quinta não antecipa o julgamento de registro de candidatura de Pablo Marçal, que ainda vai ser julgado pela Justiça.
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22: A você, uma boa noite.
1: E até amanhã.
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26: Eu sou Humberto Pinheiro e estes são os destaques de hoje do Jornal do Senado, que começa agora. Aumento de acidentes com motociclistas de aplicativos gera resposta do Senado. 7 organizações internacionais vão acompanhar as eleições de outubro no Brasil. Projeto torna obrigatória a orientação vocacional para jovens em medidas socioeducativas. Boa noite. O número de acidentes envolvendo motociclistas em atividade profissional cresceu 34,92% entre 2023 e 2025, segundo dados do Ministério Público do Trabalho. Diante desse cenário, projetos em análise no Senado propõem mudanças nas regras da atividade, incluindo a adoção de seguros obrigatórios e alterações nas exigências para a obtenção da Carteira Nacional de Habilitação. O repórter Douglas Castilho traz os detalhes.
0: Elvis Macedo, garçom morador do Rio de Janeiro, se dirigia da Zona Sul Carioca à cidade vizinha Niterói quando a moto que o levava se chocou com um carro, causando traumatismo craniano e a ruptura do fêmur. Elvis relatou sua experiência e chamou atenção para a observação no hospital de casos semelhantes ao seu.
6: Eu fiquei numa ala onde havia mais ou menos umas 20 pessoas que tinham o mesmo problema que o meu, se acidentaram de moto. E eu acho que esse assunto das motos por aplicativo devem ser discutidos mais nos meios políticos, que deve haver algum tipo de lei.
0: A percepção de Elvis é amparada por dados do Ministério Público do Trabalho, que demonstram que o crescimento nas notificações de acidentes de trabalho com motos aumentou 34,92% entre os anos de 2023 e 2025. Diante desse cenário, senadores apresentaram nos últimos anos projetos de lei regulamentando a profissão e garantindo mais segurança aos motoristas. Um deles obriga as empresas de tecnologia a fornecerem seguro de acidentes pessoais para os seus entregadores. Outro texto prevê a necessidade de um motociclista ter sua carteira de habilitação com a observação de que exerce atividade remunerada, o que gera novas obrigações ao piloto. Ambos os projetos aguardam votação nas comissões.
26: Democratizar o acesso aos investimentos e incentivar o pequeno investidor são objetivos de projeto de lei pronto para ser votado na Comissão de Educação. De autoria da senadora Jussara Lima, do PSD do Piauí, a proposta cria a Semana Nacional do Pequeno Investidor, na segunda semana de outubro, com ações de educação financeira, como seminários, palestras e debates. Segundo o texto, a iniciativa busca ampliar o conhecimento sobre finanças pessoais e estimular decisões baseadas em informações confiáveis. Para o senador Flávio Arnes, do PSB do Paraná, a medida também pode contribuir para reduzir golpes contra pequenos investidores. E a Comissão de Constituição e Justiça analisa o projeto de lei que torna obrigatória a orientação vocacional para adolescentes que cumprem medidas socioeducativas. A proposta já recebeu parecer favorável na Comissão de Educação. A reportagem é de Bruno Lourenço.
7: O projeto de lei inclui testes de aptidões, interesses e habilidades nos programas de atendimento socioeducativo. A regra valerá tanto para jovens que cumprem medidas em regime de semi-liberdade, quanto para aqueles que se encontram internados. A proposta já passou pela Comissão de Educação e Cultura, quando a senadora Tereza Leitão, do PT de Pernambuco, destacou que a capacitação profissional é essencial para afastar os jovens do crime.
8: A escolarização e a profissionalização do adolescente em conflito com a lei são, portanto, pilares desse sistema, pois funcionam como instrumento de ressocialização e de construção de projetos de vida que afastem o jovem da reincidência infracional.
7: Depois da CCJ, o texto vai ao plenário do Senado.
26: Nas redes sociais, a liberdade de expressão convive diariamente com a circulação de informações falsas e discursos de ódio. Encontrar um equilíbrio entre garantir o direito de se manifestar e combater conteúdos que podem causar danos foi o desafio discutido pelos senadores na Comissão de Educação. Durante a audiência, foi apresentado o programa Senado Verifica, um canal de interação do Senado com o cidadão para a checagem de informações publicadas em qualquer meio de comunicação. Repórter Rodrigo Rezende.
9: O senador Paulo Paim, do PT do Rio Grande do Sul, afirmou que discutir limites para o conteúdo publicado nas redes sociais envolve também o debate sobre liberdade de expressão e censura.
11: Defendemos a liberdade de expressão, que é um direito fundamental. O que precisamos é de um ambiente em que as pessoas possam debater, divergir, defender suas posições, sem transformar o outro no inimigo.
9: Frederico Franco Alvim, representante da Assessoria Especial de Enfrentamento enfrentamento à desinformação do Tribunal Superior Eleitoral, ressaltou que as redes sociais podem prejudicar a democracia ao destacar determinados temas em relação a outros.
10: O fato é que a gente também tem dentro das redes sociais uma realidade deturpada, porque a realidade, a complexidade da realidade não cabe num feed de rede social.
9: Maria Laura Soares e Silva, jovem senadora do estado do Rio de Janeiro, afirmou que a velocidade de mudança das tecnologias exige iniciativas rápidas.
12: A inteligência artificial, em questão de 2-3 anos, avançou de forma inexplicável. E hoje é um realismo surreal, onde você nem consegue mais identificar o que é verdade e o que não é.
9: Durante a audiência foi apresentado o programa Senado Verifica, um canal de interação do Senado com o cidadão, destinado à checagem de informações publicadas em qualquer meio de comunicação.
13: Eleições 2026.
26: O Tribunal Superior Eleitoral confirmou que pelo menos 7 organizações internacionais vão acompanhar as eleições de 2026 no Brasil. OEA, União Europeia e Parlaçu estão entre as entidades convidadas para acompanhar a preparação, a votação e a apuração. Repórter Pedro Pincer.
14: Foram convidadas oficialmente a Organização dos Estados Americanos, a União Europeia, a Liga dos Estados Árabes, a Rede dos Órgãos Jurisdicionais e de Administração Eleitoral dos Países de Língua Portuguesa, a União Interamericana de Organismos Eleitorais e a Rede Mundial de Justiça Eleitoral, além do Parlaçu. O presidente do TSE, ministro Nunes Marques, reafirmou a segurança e a credibilidade dos sistemas e dos processos eleitorais brasileiros.
15: O Brasil tornou-se, ao longo das últimas décadas, uma referência mundial na realização de eleições. A vanguarda entre as democracias representativas contemporâneas é resultado da contínua e paulatina construção de um processo eleitoral eficiente, ancorado em normativos modernos e em sistemas tecnológicos capazes de garantir a transparência, a segurança e a credibilidade das eleições.
14: Na prática, as missões de observação eleitoral são tidas como pilares de confiança pública. Os relatórios independentes produzidos pelas comitivas avaliam a integridade dos sistemas e o cumprimento da legislação, sugerindo melhorias contínuas.
26: E você conhece o termo afroconveniência? É quando uma pessoa branca se declara negra para obter algum tipo de vantagem, como reserva de vagas nas universidades, por exemplo. Mudanças na declaração de cor de candidatos desde a aprovação de cotas para campanhas reacenderam o debate sobre afroconveniência no contexto eleitoral. Quem explica é a repórter Marcela Diniz.
16: Dados preliminares do Tribunal Superior Eleitoral mostram que as candidaturas negras são maioria nas eleições de 2026, representando 49,9% do total. O aumento do número de pessoas que se declaram pretas ou pardas pode estar relacionado à maior identificação racial. Mas essa autodeclaração nem sempre corresponde à experiência de sofrer racismo ou à percepção das desigualdades sociais relacionadas à raça. Nesse contexto, aparece o conceito de afroconveniência, usado para descrever casos em que uma pessoa se declara negra para obter benefícios de políticas afirmativas como as cotas raciais. O senador Paulo Paim, do PT do Rio Grande do Sul, lembra que desde a emenda constitucional 133 de 2024, os partidos políticos devem destinar no mínimo 30% de recursos dos fundos eleitoral e partidário para candidaturas de pessoas pretas e pardas. É aí que a afroconveniência aparece como estratégia de campanha.
18: Muitos que nunca se identificaram como negro passam a partir desse momento assumir uma negritude, entre aspas, para que eles tenham direito a um financiamento maior para sua campanha e também mais espaço na televisão. Você está tirando um percentual daqueles que realmente se sofreram o preconceito nesse país.
16: De 2022 a 2026, 786 candidatos mudaram sua declaração de cor junto ao TSE. A maioria transitou de branco para pardo.
26: Com edição de Paulo Groba e trabalhos técnicos de João Lira, o Jornal do Senado fica por aqui. Acompanhe agora as notícias da Câmara dos Deputados. Boa noite e até amanhã.
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3: Projetos de lei ampliam o alcance do benefício de prestação continuada.
4: Comissões debatem limites para reajustes anuais nas alíquotas do IOF.
3: Parlamentares defendem políticas para combater a violência de gênero.
5: Boa noite. Carol D'Artora, do PT do Paraná, defende o avanço de proposta em debate na Câmara que criminaliza a misoginia. A deputada também apresentou projetos para ampliar o enfrentamento no ambiente digital, com punição a grupos organizados que financiam conteúdos de ódio contra as mulheres.
3: Carol D'Artora destaca que suas propostas também tratam da combinação entre misoginia e racismo nas redes sociais. A parlamentar afirma que esse recorte é necessário para proteger especialmente mulheres negras, mais expostas a crimes de ódio no ambiente digital.
5: A Lei Maria da Penha completou 20 anos em 7 de agosto. Jaque Rocha, do PT do Espírito Santo, considera que a legislação mudou o enfrentamento à violência contra as mulheres, ao criar mecanismos de proteção e ao responsabilizar os agressores.
3: De acordo com Jaque Rocha, a violência contra mulheres e meninas também ganhou novas formas, inclusive no ambiente digital. Por isso, a deputada defende a aprovação do projeto que criminaliza a misoginia como forma de ampliar a proteção contra discursos de ódio e violência.
5: Daniela do Vaguinho, do Republicanos do Rio de Janeiro, enaltece os 20 anos da Lei Maria da Penha. A deputada ressalta, porém, que os números de feminicídios e de casos de violência doméstica mostram que ainda há desafios a enfrentar.
3: Daniela do Vaguinho defende o fortalecimento da rede de proteção com mais delegacias especializadas, centros de atendimento e casas de acolhimento. Ela também destaca a importância da prevenção e da educação para evitar que a violência contra a mulher aconteça.
5: Maria do Rosário, do PT do Rio Grande do Sul, alerta para os riscos de violência e abuso contra crianças e adolescentes nas plataformas digitais. Ela defende o cumprimento do ECA digital e a responsabilização das empresas diante de conteúdos que estimulem violência e automutilação.
3: Maria do Rosário também apoia a suspensão das transmissões ao vivo da plataforma Discord no Brasil e afirma que é preciso fortalecer a proteção de crianças e adolescentes nas redes. Ela defende ainda o apoio às famílias e às escolas para prevenir esses riscos.
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19: Saúde.
5: A Câmara aprovou diretrizes para o atendimento no SUS de mulheres na menopausa. A repórter Paula Bittar acompanhou a votação.
21: A Comissão de Constituição e Justiça da Câmara aprovou uma proposta que cria diretrizes no Sistema Único de Saúde para a atenção integral à saúde de mulheres no climatério e na menopausa. O climatério é a transição entre a fase reprodutiva e a não reprodutiva da vida da mulher. Já a menopausa ocorre após 12 meses sem menstruação. Estudos do Ministério da Saúde mostram que o climatério está associado a sintomas físicos e psíquicos, como ondas de calor, distúrbios do sono, alterações do humor, osteoporose e maior risco cardiovascular. A relatora da medida na comissão, deputada Tabata Amaral, do PSB de São Paulo, ressaltou que aproximadamente 29 milhões de brasileiras estão no climatério, período de transição hormonal da mulher que pode começar por volta dos 40 anos, com casos também também de menopausa precoce ainda antes disso. Ela destacou que, embora não seja uma doença, a menopausa pode afetar significativamente a saúde física, mental, sexual, metabólica e cardiovascular das mulheres, além de comprometer sua qualidade de vida, permanência no mercado de trabalho e geração de renda. A proposta aprovada estabelece que o SUS deve oferecer ações educativas e de conscientização, exames e medicamentos e atendimento integral e multiprofissional. O texto também prevê incentivo a pesquisas, produção de dados e monitoramento em parceria com estados e municípios. A proposta cria ainda o Dia Nacional de Conscientização sobre a Menopausa, a ser celebrado em 18 de outubro. O projeto, que cria diretrizes no SUS para a atenção integral à saúde de mulheres no climatério e na menopausa, pode seguir diretamente para o Senado, a menos que haja recurso para votação antes pelo plenário da Câmara. Da Rádio Câmara, de Brasília, Paula Bittar.
1: Direitos Humanos.
3: Benedita da Silva, do PT do Rio de Janeiro, defende medidas para combater o etarismo e pede que o envelhecimento não seja associado à perda de autonomia. Ela acredita que o preconceito se agrava quando combinado a fatores como gênero, raça, deficiência e condição social.
19: Benedita da Silva também propõe ações para promover um envelhecimento saudável, com mais acesso à saúde, cultura, esporte, educação e lazer. Ela sustenta que é preciso garantir não apenas mais anos de vida, mas qualidade de vida, participação social e respeito aos idosos.
1: Previdência.
3: Projeto de bacelar do PV da Bahia cria um auxílio transitório para o cuidador principal de pessoa que recebeu o benefício de prestação continuada. Pela proposta, o auxílio será pago por um ano no valor de meio salário mínimo após a interrupção do benefício com a morte do dependente.
19: Segundo bacelar, a medida busca amparar mães e cuidadores que deixaram o mercado de trabalho para se dedicar aos cuidados de familiares. O projeto também prevê o reconhecimento do período dedicado ao cuidado para fins de aposentadoria.
3: Heloísa Helena, da Rede do Rio de Janeiro, propõe a criação da Renda Universal de Cidadania para pessoas com deficiência, sem exigência de comprovação de renda. A ideia, segundo ela, é superar as limitações do benefício de prestação continuada e criar um modelo que fortaleça a proteção social.
20: Hoje no Brasil, infelizmente, para que se tenha acesso ao BPC, é preciso que a família não seja pobre, ela esteja à beira da miséria humana, por causa da vinculação a um quarto de salário. Então, nós entendemos que as pessoas que têm alguma deficiência, seja caracterizada como deficiência física, transtorno psíquico, mental, transtorno do espectro autista ou qualquer um outro, ele tenha direito a esse benefício.
19: Heloísa Helena conclui que a mudança pode ampliar a dignidade, a autonomia e a segurança econômica. Ela explica que, se aprovada, a renda básica de cidadania deve ser implementada de forma gradual e sustentável, como instrumento de apoio à sobrevivência e à inclusão social.
1: Justiça.
3: Lucas Redecker, do PSD do Rio Grande do Sul, afirma que novas investigações sobre fraudes no INSS reforçam suspeitas discutidas durante a comissão parlamentar de inquérito que apurou descontos indevidos de aposentados. O legislador critica a rejeição do relatório da CPI.
19: Lucas Redecker cobra a responsabilização dos envolvidos no esquema investigado, além da recuperação dos recursos desviados. O parlamentar avalia que, apesar de os aposentados terem sido ressarcidos, é necessário avançar nas punições para evitar a impunidade.
1: Trabalho.
3: A Câmara aprovou uma regulamentação para as profissões de agentes indígenas de saúde e de saneamento. A repórter Paula Bittar acompanhou a votação.
21: A Comissão de Constituição e Justiça da Câmara aprovou uma proposta que regulamenta as profissões de agente indígena de saúde e de agente indígena de saneamento. Segundo o texto aprovado, para exercer as funções, o profissional deverá ser indígena, residir na área da comunidade de atuação, ter idade mínima de 18 anos, dominar a língua da comunidade e conhecer os costumes e sistemas tradicionais de saúde do povo indígena. Será exigida ainda a conclusão do ensino fundamental e de curso de qualificação específico definido pelo Ministério da Saúde. O agente indígena de saúde atuará na prevenção de doenças e na promoção da saúde das populações indígenas. As ações serão domiciliares ou comunitárias, individuais ou coletivas, seguindo as diretrizes do SUS. Os agentes devem atuar para prevenir doenças, monitorar a saúde dos indígenas, prestar primeiros socorros e mobilizar as comunidades. Já o agente indígena de saneamento trabalhará com a mesma finalidade, atuando especificamente em saneamento básico e ambiental. Entre as atribuições dele estão o monitoramento e a manutenção de sistemas de saneamento e ações de saneamento para prevenir doenças. A relatora na comissão, deputada Lídice da Mata, do PSB da Bahia, ressaltou a relevância dessa proposta.
0: É um projeto que já estava aqui na comissão há algum tempo, que trata do reconhecimento dos agentes de saúde indígena. Esse é um projeto que diz respeito ao acesso à saúde da população, daqueles que mais precisam, especialmente da nossa população indígena. Tem interesse do Ministério da Saúde para que fosse aprovado, mas principalmente o interesse dessa casa em aprovar projetos que são projetos de origem nos nossos deputados.
21: A proposta que regulamenta as profissões de agente indígena de saúde e de agente indígena de saneamento já pode seguir ao Senado, a menos que haja recurso para votação antes pelo plenário da Câmara. Da Rádio Câmara, de Brasília, Paula Bittar.
1: Agricultura.
19: Zé Neto, do PT da Bahia, apresentou o projeto que amplia o acesso de cooperativas de agricultura familiar a financiamentos para a instalação de sistemas de geração de energia renovável. A proposta busca reduzir custos e estimular o uso de fontes como solar e eólica no campo.
6: O que nós queremos é, e existe o projeto 1228, que prevê 10% dos recursos do BNDES com juros bem plausíveis, para que esses juros mais baixos atendam os pequenos e microempreendedores do campo da agricultura familiar. E nós estamos estendendo isso com o nosso projeto, que é o projeto 3066, que ele visa exatamente trazer também para esse foco as cooperativas de agricultura familiar. Nós precisamos fortalecer as cooperativas.
3: De acordo com Zé Neto, o financiamento com juros mais baixos pode ampliar a geração de energia limpa no campo. Ele acredita que a medida pode beneficiar especialmente produtores das regiões norte e nordeste do país, onde há grande potencial para a geração de energia solar.
1: Economia.
19: Comissão da Câmara aprova projeto que limita aumentos do IOF. Entenda na reportagem de Silvia Munhato.
8: A Comissão de Desenvolvimento Econômico da Câmara aprovou projeto que fixa novos tetos para as alíquotas do Imposto sobre Operações Financeiras, o IOF, além de criar limites para eventuais aumentos de alíquotas. O deputado Maurício Marcon, do PL do Rio Grande do Sul, relator do texto, foi favorável à medida.
22: Então, o IOF, ele é o imposto regulatório. Ele foi criado, né, para a gente ver o rastreio do dinheiro, mas não ser arrecadatório. E o governo hoje tem usado esse imposto para arrecadar. Então a gente coloca um limite nesses aumentos que o governo pode fazer, justamente para tentar trazer segurança jurídica para quem quer investir no Brasil.
8: Pela proposta, o aumento máximo anual do IOF sobre operações de crédito seria de 70%, para operações cambiais, de 100%. Na discussão do texto na comissão, o deputado Helder Salomão, do PT do Espírito Santo, foi contrário às mudanças, por entender que elas alterariam o cenário atual, resultando em perda de arrecadação sem uma necessária compensação. A proposta que fixa novos tetos para o IOF e cria limites para futuros aumentos será analisada agora pela Comissão de Finanças e Tributação. Da Rádio Câmara de Brasília, Silvia Munhato.
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1: Música.
26: Relações Exteriores.
3: Welter, do PT do Paraná, apoia o combate à disseminação de fake news, lembrando que a desinformação representa uma ameaça à democracia. O deputado também critica o que considera interferência externa no debate político e eleitoral brasileiro.
19: Ao fazer um balanço positivo da economia, Welter cita a geração de empregos, o controle da inflação, o aumento da renda e a redução das desigualdades. O parlamentar também menciona os investimentos do governo federal em saúde, educação e infraestrutura.
3: Jandira Fegali, do PCdoB do Rio de Janeiro, critica a postura do governo dos Estados Unidos em relação ao Brasil. Ela afirma que a retomada de uma política que busca subordinar a América do Sul aos interesses norte-americanos representa uma ameaça à soberania dos países da região.
19: Jandira Fegali alerta para possíveis interferências indevidas no processo eleitoral por meio das redes digitais, com questionamentos sobre as urnas eletrônicas. A parlamentar defende uma reação institucional que preserve a independência do Brasil e o funcionamento da democracia.
26: Meio ambiente.
3: Alguns métodos de alimentação de animais utilizados para produzir iguarias causam sofrimento aos bichos. Por isso, uma lei já sancionada pela Presidência da República, depois de aprovada nas comissões da Câmara, proíbe a produção e a sua comercialização no Brasil. Saiba mais na reportagem de Maria Neves.
7: Aprovado na Comissão de Constituição e Justiça da Câmara dos Deputados, o projeto que proíbe a produção e a venda de alimentos produzidos por meio de alimentação forçada de animais. Um exemplo de produto resultante da alimentação forçada de animais é o foie gras, nome dado ao fígado gordo de pato ou ganso, que é uma iguaria francesa. Como explica o deputado Áureo Ribeiro, do Solidariedade do Rio de Janeiro, que foi relator do texto em uma das comissões da Câmara, o processo pode causar doenças e levar à morte precoce do animal.
9: A alimentação forçada é uma prática extremamente cruel. Funcionam com a introdução de tubos na garganta das aves para aumentar artificialmente o fígado do animal. Nós estudamos o tema e vimos que isso provoca sofrimento intenso e aumenta muito a mortalidade dessas aves.
7: Quem descumprir a nova lei pode receber como punição detenção de 3 meses a 1 ano e multa. Essa pena está prevista na Lei dos Crimes Ambientais, que também estabelece outras sanções administrativas para quem maltrata animais. Pelo texto aprovado, a proibição abrangerá tanto os produtos vendidos na forma natural quanto os enlatados. Da Rádio Câmara de Brasília, Maria Neves.
26: Comissões.
19: Chico Alencar, do PSOL do Rio de Janeiro, defende projeto que condiciona a liberação das chamadas emendas PIS.

0: benefício fiscal. Coautor da proposta, o deputado avalia que a medida dá mais estabilidade aos projetos esportivos.
1: Além do incentivo dos esportes, é a oportunidade que a gente tem de empresas, pessoas jurídicas ou pessoas físicas, destinarem um percentual todo ano que pagaria em relação a tributo federal para o governo federal, puder destinar para entidades que pleiteiam a lei de incentivo junto ao Ministério do Esporte. Agora é perene, é para sempre. Há 20 anos a gente já tem a lei de incentivo do esporte em atividade no nosso país, e você garantir a perenidade igualando a cultura foi muito satisfatório para a política esportiva e para o brasileiro, que gosta e ama esporte.
2: Luiz Lima ressalta que a lei de incentivo ao esporte beneficia projetos nas áreas competitiva, educacional, de inclusão e de reabilitação. Ele defende equiparar o percentual destinado por empresas, atualmente em 3%, ao previsto para o setor cultural, com o objetivo de acelerar a execução das iniciativas.
0: Termina agora o Jornal Câmara dos Deputados, produzido pela Rádio Câmara, com trabalhos técnicos de Everson Urani e apresentação de Val Monteiro e Márcio Aquilissardi. Boa noite.
2: A Voz do Brasil volta amanhã. Boa noite.
3: 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Boa noite.

0: A vida começa quando a violência acaba. Maria da Penha.
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2: Olá, queridos ouvintes, Liz de Bortoli por aqui, na técnica conto com a parceria de Jefferson Gomes. Muitas vezes por medo ou por intimidações, as vítimas de violência doméstica não denunciam os agressores. Existem muitos canais de atendimento que visam auxiliar e prestar apoio necessários. O número 190... serve para, em momento de emergência de violência, chamar a Polícia Militar. O 180 presta uma escuta e acolhida qualificada às mulheres em situação de violência. Não devemos ter receio de acabar com um ciclo de violência, seja ela física ou mental. Hoje, fiquem com o poema Oração de Mulher, de Mel Inquieta. Que eu possa estar sempre atenta a todo mal que possam me fazer, de ordem física e emocional, no meu trabalho, nos meus relacionamentos, na rua, nos bares, baladas, metrôs, ônibus, táxis, espaços públicos e privados. Que eu possa estar sempre informada, com a autoestima elevada para perceber a tempo o mansplaining, interrupting, bro-creating e gaslighting que possa vir estar acontecendo comigo ou com outra mulher. E que eu esteja forte o suficiente a ponto de interrompê-los e meter a colher. Que eu nunca esqueça que para os abusos de ordem moral, psicológica, patrimonial, física, sexual, há a Lei Maria da Penha. Que eu não caia no discurso do vitimismo masculino e entenda que a cultura de culpar as mulheres é mais antiga do que a mim mesma. Que eu jamais me despreze ou culpe a mim ou outra mulher por sofrer abuso de qualquer natureza. Que esteja consciente que possivelmente julgamentos pelo meu gênero seguirão até o dia da minha morte, mas que eu nunca silencie sobre a injustiça que vivemos em meu tempo. Que eu consiga ter cada vez mais discernimento sobre as culpas que são e as que nunca foram minhas, a fim de que eu mesma, minha geração e as futuras possam viver de forma mais humana e equilibrada. Que eu me lembre sempre

0: que se o mundo nos divide como mocinhas ou vilãs, nunca esqueçamos que somos deusas e irmãs. Que na minha luta encontre outras mulheres, que cerquem outras mulheres e construam juntas uma corrente de cuidado, zelo e proteção. Que a nossa voz, a nossa luta, sejam o nosso escudo. Que possamos compartilhar nosso aprendizado, orar, vigiar e nos proteger desse sistema patriarcal, abusivo e machista. E despertando, despertemos muitos outros. Chega de silêncios. Neste programa trabalharam Liz de Bortoli, Mariana Sirena, Sofia Comparim e Rafael Prudêncio, com o apoio de André Grassi.
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3: O Clube da Música de hoje é com Rita Lee e o álbum Rita Lee, de 1980. O Clube da Música de hoje apresenta um dos álbuns mais marcantes da música brasileira, Rita Lee, lançado em 1980. Produzido em parceria com Roberto Carvalho, o disco consolidou Rita Lee como a principal artista do pop rock brasileiro, misturando rock, disco music, música latina e melodias radiofônicas. O álbum revelou uma Rita Lee madura, bem-humorada e criativa, capaz de transformar temas cotidianos em grande sucesso. Lança Perfume ultrapassou as fronteiras do Brasil e tornou-se um dos maiores êxitos internacionais de um artista brasileiro naquele período.

Escutamos inicialmente Lança Perfume. O sucesso da faixa ajudou a projetar Rita Lee para o mercado internacional. Sua combinação de ritmo envolvente, letra bem-humorada e produção sofisticada fez dela um clássico permanente da música brasileira. Depois ouvimos Baila Comigo. A canção mantém a atmosfera dançante do álbum e evidencia a sintonia artística entre Rita Lee e Roberto Carvalho. Os arranjos elegantes e um clima descontraído mostram porque esse disco se tornou referência do pop nacional. Em 1980, a música brasileira passava por uma renovação sonora. Rita Lee foi uma das artistas que melhor dialogou com as tendências internacionais sem perder sua identidade. O álbum apresenta letras inteligentes, humor refinado e uma produção que permanece atual.

0: Ouvimos primeiro Caso Sério, mostra a força interpretativa de Rita Lee e sua habilidade como compositora, equilibrando romantismo, leveza e referência. Depois encerramos com Nem Luxo Nem Lixo, uma composição que resume o espírito livre da artista, sempre crítica, bem-humorada e original. O álbum Rita Lee de 1980 permanece como um dos discos fundamentais da música popular brasileira e continua influenciando novas gerações de artistas e ouvintes. 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
2: Boa noite, queridos ouvintes. Eu me chamo Clara Graziola e sou bolsista de locução da Rádio da Universidade. Para a programação de hoje, vamos seguir ouvindo a seleção musical de Cláudio Remião. Na técnica comigo está Cleiton Lopes. Sinfonia em Ré Maior, Opus 18, número 4, do compositor Johann Christian Bach. A interpretação é da Failone Orquestra, sob a direção de Hans-Peter Gmür. Movimentos: Allegro con spirito, Andante, Rondò presto.

0: Sinfonia em Ré Maior, Opus 18, número 4, do compositor Johann Christian Bach. A interpretação é da Philharmonic Orchestra, sob a direção de Hans-Peter Gmür. Movimentos: Allegro con spirito, Andante, Rondó presto.
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0: Concerto Real número 1, composto por François Couperin e interpretado por The Smithsonian Chamber Players, sob a direção de Kenneth Slowinck.

0: Concerto Real número 1, composto por François Couperin e interpretado por The Smithsonian Chamber Players, sob a direção de Kenneth Slowick.
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0: Alma Opressa, área da ópera La Fida Ninfa, composta por Antonio Vivaldi. A interpretação é de Cecilia Bartoli como mezzo-soprano e o conjunto Il Giardino Armonico, sob a direção de Giovanni Antonini.

0: Alma Opressa, área da ópera La Fida Ninfa, composta por Antonio Vivaldi. A interpretação é de Cecilia Bartoli como mezzo-soprano e o conjunto Il Giardino Armonico, sob a direção de Giovanni Antonini.
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0: Sonata para piano número 10, em Dó maior, KRU 330, composta por Wolfgang Amadeus Mozart. A interpretação é de João Carlos Martins, no piano. Movimentos: Allegro moderato, Andante cantabile, Allegretto.